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0: Bom dia, são 7 da manhã.
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0: Quinta-feira, pré-sexta, 28 de maio de 2026. Eu sou o Artur Simões, comigo Pedro Góias e Joana Miranda. Este é o Acorda.
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0: Hey!
1: Hey! Buenas! Hey.
0: Bom dia, bom dia, bom dia. Pedro, gostaste?
2: Mucho, mucho.
0: Bad Bunny?
2: Bad Bunny, mucho.
3: Sim, agora só falo espanhol.
2: Solo hablo espanhol agora.
0: Sabes, tu enviaste.
3: Mas o espanhol dele percebe-se bem.
0: Percebe-se, sim.
2: Sim.
0: Ao contrário do Bad Bunny, aparentemente.
2: Pois é.
0: Segundo Helena Coelho. Tu enviaste-nos 3 áudios à 1:30 da manhã, mais ou menos. O primeiro foi este que ouvimos e os outros dois eras só tu a dizer baboseiras em espanhol.
2: Baboseiras, mais ou menos, eu estava a falar espanhol fluentemente.
0: É pá, mas é um espanhol irritante já.
2: Pois é.
0: Ah, tu que estás a ser?
2: É espanhol de discussão. É espanhol de discussão de café, se você falar isso.
3: Ah, sim, é mais fácil.
2: É que eu digo, o que disse
3: é. Até o inglês é mais fácil se tiveres a discutir.
0: Reparei que. Estavas num lugar privilegiado também.
2: É pá, Arthur, eu adorei. Eu adorei o meu lugar. Eu não fiquei no lugar que comprei, por acaso. Depois encontrei lá uns livros e comecei a andar para lá.
0: Ah, tu és daqueles que não param quietos durante o concerto inteiro?
2: Não. Foi mesmo antes do concerto começar, olhei para o sítio e não estava lá ninguém. Pensei, olha, vamos para lá agora.
0: Ok.
2: E andámos e olha, e não veio mesmo ninguém. Não sei porquê.
0: Mágico.
3: Eu percebi que o Pedro tinha encontrado uns livros.
2: Aí é bem. Encontrei uns livros e pá, e o gajo estava a cantar e eu disse para ele.
0: E tu sabes como é que eu sou, Joana?
2: Eu encontro um livro. Eu sei encontrar um livro. Tenho que ler. Portanto, no meu concerto.
0: De resto, mais alguma observação?
2: Olha, a Rita Pereira foi para a casita. Foi a única pessoa que eu reconheci.
3: Mas ela é o protótipo de pessoa que
2: pois
3: vai
2: é,
3: para a casa
2: dele. Pois é, e digo-te já, deixou-me mesmo bué contente. Eu quando a vi no ecrã, o Vicente estava a. Vicente, ficaste feliz quando a viste?
3: Não. Olha, okay,
2: mas eu fiquei.
3: Olha, eu até te digo, se fosse há 20 anos e ela estivesse solteira, eles os dois namoravam.
2: É bué possível
0: a
2: que sim.
0: A Rita Pereira e o Bad Bunny.
2: Há 10 anos.
3: Não, que ideia. Não, há menos
2: de 20, tipo há 7.
3: Sim,
2: o Bad Bunny ainda tem ali um quê de homem do reggae.

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1: Identificadora, malta.
2: Yes.
1: Estive a reparar nisso e reparei. Fomos nós que combinámos.
2: Reparei nisso hoje.
1: Reparei. E vamos tentar que não seja. Exatamente. Vamos tentar que não seja um flop, como foi o último.
2: Não, vai ser mais difícil.
1: Ok,
2: hoje.
1: Vamos aqui cozinhar algo que de facto desafie os ouvintes e até a malta aqui no estúdio. Link identificadora e muito mais fica desse lado para que esta manhã de quinta-feira passe mais depressa. Para já! O tempo na cidade da Fiam, que é uma oferta net viagens. Hoje, dia 28 de maio, as temperaturas descem ligeiramente, mas o sol brilha em todo o país. Ponta Delgada, 19 graus. Funchal, 22 graus. Aveiro, 23 graus. Viana do Castelo e Porto, 27 graus. Leiria, Sagres e Faro, 28 graus. Guarda, 29 graus. Coimbra, 30 graus. Setúbal, 31 graus. 32 em Braga e Viseu. Lisboa, Santarém e Porto Alegre, 33 graus. Bragança e Vila Real, 34 graus. Castelo Branco, 35. Évora e Beja, 36 graus. 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
1: Ei, vamos a isso. Daqui a pouco uma voltinha pelo gangue das 7. Já há muita gente aqui no nosso 911-911-908.
2: Uau.
1: Já está composto. Já, são 7 e 4 da manhã. Taylor Swift para já com Da Feira Vofilia. Bom dia.

0: Cá está ele.
1: Bad Bunny, não é bem ele? Estás na Cidade FM, bom dia, este é o Acorda. E eu quero saber, onde é que anda o Gangue das Sete? Queremos todos saber. 911-911-978. É o WhatsApp da Cidade FM, diz olá, bom dia. Estiveste ontem no concerto, o que é que achaste? Como é que estás agora?
2: Ah, deixa-me dizer uma coisa, Arthur. Agora que o Vicente não está cá, que é bom, porque ele é do Benfica. Eu adoro aquele estádio. Aquele estádio é lindíssimo.
1: Ah, ok, ok.
2: Só para ele não ficar com muita garimpa.
3: Mas por acaso é mesmo.
2: É que o estádio é tão giro, pá.
3: Uma estrutura mesmo boa para luzes.
2: É, pá, é impressionante.
3: Olha, estádio da luz, né?
2: Estádio da luz. Eu de fora não adoro, mas dentro aquilo é lindíssimo. Eu estou lá dentro.
1: Concordo.
2: Ai, que cena.
1: Sim, senhora.
3: Mas olha que o estádio de Alvalade de fora também não é nada de especial.
2: Não, não. Mas por dentro os estádios são sempre tão giros. Eu adoro ver as pessoas todas.
3: Depende, eu já tive estádios feios.
2: Mas depois quando está composto, ficas tipo, ei, tanta
3: gente. Quando tem pessoas.
2: Sim.
1: Olha, Joana, temos isto em comum com o Bad Bunny agora. Já atuámos num estádio.
2: Pois é, mas
1: atuaram
2: num estádio.
1: E enchemos, não é por nada.
3: True,
1: estádio
3: true.
1: Do Dr. Magalhães Pessoa.
3: Yeah, 60 mil pessoas, olha lá o que foi.
2: Não, Joana, acabou o estádio leva 12.
1: Não é assim, mas atual, três, olha, 3 noites seguidas.
3: Yeah.
1: Até tu essa, Bad Bunny.
3: Que é como quem diz 60 mil pessoas.
1: Yeah.
2: Que está a 36 a soma toda.
1: Ou seja, nós já fizemos um estádio da luz. E meio que um Altice Arena então. Pois é, ok, isto é sobre os ouvintes agora, não é sobre nós, não somos nós, enfim, pronto. Temos aqui um ouvinte que eu nunca apanhei estas horas. Aparece mais tarde. A Betty das Bettys. Bom dia!
4: Sempre me questionei como é que vocês começariam a vossa emissão. Adorei, que entrada, malta. Pronto, também olha, foi a primeira vez e a última que ouvi a vossa emissão a começar.
1: Pronto.
2: Tchau,
4: beijo! Tchau, vou dormir outra vez.
1: Mas acordou só para isto?
3: Não, ela é uma das que foi para a casita. Ela é aquela.
1: Ah, é.
3: Aquela, sabem? Aquela. Toda a gente sabe quem é que é aquela que foi para a casita ontem.
1: Tu estavas na casita. Sim. Absolutamente.
3: Aquela.
2: Vocês viram que eles não podem ter telemóveis lá dentro? Sei que ninguém está a gravar.
1: Ah!
2: Estavam
3: todos a filmá-lo.
2: Claro.
1: Exatamente.
2: Tirou-lhes os telemóveis antes de entrar na casita.
3: Mas aquela miúda, vocês sabem aquela miúda que entrou, que foi o primeiro concerto e agora foi ao segundo concerto? Pá, muita gira, eu acho que ela é meio advogada lá.
1: Acho que estás mesmo a falar de uma pessoa.
3: Sim.
1: Ah, ok, não, não.
3: Só que
1: não,
3: disse,
1: não
3: tu sei. És aquela.
1: Pensava que
3: há uma miúda que foi. Ela, o primeiro reel que ela fez com o Benito. Ah, que nós chama-lhe Benito, como se fôssemos amigos.
1: Benito,
3: aquelas pessoas querem imenso fazer parte. Pronto, filmou e disse: ah, os rapazes da minha escola nunca olhavam para mim. Mas ele olhou e ele estava mesmo vidrado nela.
2: Não vi isso.
3: E agora ela foi ao segundo e o manager disse para ela entrar na casa dele. E ela ficou mesmo no centro. Opa, e estavam os dois olhares um para o
2: eu
3: outro.
2: Eu vi isso.
3: É tipo,
2: okay.
3: Opa, sim, por favor, sim. por mim.
2: Sim. Sim.
3: Enrolem-se. Por mim.
1: Pela Joana.
3: A tensão que existe entre vocês os dois, entre ela, sim. Esta tuga,
1: uh-huh.
3: E o Benito. Bad Bunny.
2: Bem, mas é um ganda flex, não é?
3: Epá, eu não gosto nada de ser daquela. Ei, eu andei com o famoso. Epá, baixinho.
2: É
3: que ela está mesmo linda, percebes?
2: Opa, não é
3: ela
2: tipo,
3: tá linda.
2: Não é um rapper de Dalstrel.
3: É o artista
2: mais ouvido do mundo. Vamos ser honestos.
3: Epá, eu acho que, tipo, do it for the plot. Ela tem que fazer só para contar às amigas. Por favor, vai com ele para
1: a
3: plot.
1: Tu tiveste com o Lance? Ok. O super. Ok, fixe.
2: Nice.
3: Eu tive com o Bad Bunny.
1: Bad Bunny, conheces? Não sei se já viste.
3: Sim.
1: Bom dia, caríssimos. Diz a Sónia. Prontos para matar o leão do dia? Como assim?
2: Está a ficar cada vez mais agressivo.
1: O que é que faça?
2: Eu acho que não tem assim tanto significado. É só tipo, estamos com força para espancar um leão.
1: Ah, será isso?
2: Eu acho que sim.
1: Eu tenho sempre medo.
2: Matar um leão é uma expressão?
1: Bom dia, família. Nunca o estádio da luz esteve tão bonito, cheio de luzes verdes. Sabes, a dada altura, sim, o estádio da luz enche-se de luzes verdes. E eu pensei, malta, vai chatear-se com isto. A malta, há certos benfiquistas que, enfim, mas lá está. Estávamos lá para ver um concerto. Não era para ver.

0: Benfica.
1: Ah, olha, matar um leão por dia é um ditado popular da cultura de trabalho e empreendedorismo.
2: Ai, não, mas isso dá-me
3: como
2: ideia que
3: é... Como é que o pai se sente em relação a isso?
1: Pá, é o que o pensador diz.
2: Acho que isso é de malta que vai vender 10 casas por dia, percebes?
1: Pois, se calhar.
2: Como é que é? Vamos matar o leão? Calma. Moto Flames, Swedish House Mafia, aqui agora, só se quiseres. Bom dia.

0: 25 de Abril, Lona Johnny com Plutónio, estás na Cidade FM, bom dia! Bem-vindo à quinta-feira. Este é o Acorda. Eu sou Artur Simões, comigo Pedro Góias e Joana Miranda. Estamos quase, quase lá. 911-911-978, WhatsApp da Cidade FM, onde é que anda? O Gangue das 7 está aqui, já chegou, na verdade. Filipe, bom dia, malta. Ouço-vos todos os dias desde a Suíça. Um bom tema para hoje. Olha o Filipe a trabalhar para nós.
1: Boa.
0: Aqui. Eu gosto de fazer parte da equipa de produção. Um bom tema para hoje podia ser o melhor concerto. Já viram? Ou coisas engraçadas que vos aconteceram em concertos deste género. E sim, já agora houve bastante gente na casita. Vocês nem repararam no João Félix.
2: Não estava. Não estava porque eu sei onde é que ele estava.
0: Sabes onde é que estava o João Félix?
2: Contaram-me que ele estava no camarote ao lado de uma amiga minha.
0: Bem, ok, pronto. Portanto,
3: tu és mesmo a escovilheira do concerto.
0: Absolutamente.
3: Pá, que Pedro, tenho uma, Pedro é quadrilheira.
2: Calma. Não tenho uma gossip com o camarote. Não vou.
3: É o quê?
2: Não vou, não é para aqui.
0: Pedro, olha, regra número 1 mesmo de rádio, não digas, olha, eu sei uma coisa e depois não contas. Ok?
2: Pois é.
0: Não podes dizer, olha, sei um gossip sobre uma das pessoas mais conhecidas do meu país.
3: Mas o quê? É famoso? É muito famoso.
0: Ok, então, mas conta-nos o...
2: Eu dou-vos assim, muito leve.
3: Conta.
2: Vocês sabem que eu há uns tempos conheci uma pessoa da família do Cristiano Ronaldo.
3: Sim.
0: Ah, sim.
2: Pronto. Eu tive com essa pessoa... Não vou dizer.
0: Eu não vou dizer.
2: Ah pá, também já é mais, Joana.
3: Está bem, desculpa.
2: Tive com essa pessoa ontem e contou-me que o camarote que marcou foi em nome do Cristiano Ronaldo. Pronto, e então estava toda a gente a achar que ele ia. Então estava uma bandalheira nos camarotes, toda a gente à espera do Ronaldo. E aparecem os amigos desta pessoa.

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1: Obrigado, Vitor. Eu gosto sempre de te ter cá, mas nós não somos mesmo um gangue, ok? Tu podes ver quando desaparecer e voltar. Seja, malta, eu juro, eu não volto a falhar.
2: Mas não há faltas.
3: Vais receber uma cabeça de cavalo em casa.

0: State Size, Pink Panthers com Zara Larsson. Estás na Cidade FM. Bom dia, boa quinta-feira. Este é o Acorda, eu sou Arthur Simões, comigo Pedro Góias e Joana Miranda. Uma manhã complicada para as crianças que nos ouvem. Por exemplo, olá. Eu concordo.
1: Ok.
2: Passei o meu gato quando estava com o Sil.
0: Ai, o que é o Sil?
1: Eu nem consigo perceber o que é que ela disse.
3: Cidade infiel.
1: Cidade infiel
0: às vezes. Foi uma semana complicada. Foi uma semana complicada para os miúdos. Não sei o que é que houve, não sei se estão em exames finais de segundo ano.
1: Ah, não, mas há provas de aflição.
0: Sei lá, desenho um quadrado, eu não sei o que é que se passa.
2: Vocês sabem quando nós fazíamos, tipo, dia dos finalistas e estávamos para aí no quarto ano?
0: Exato,
2: era tão fixe. Eu tenho um daqueles chapéus de finalista. Com o coisinho. Com o fiozinho.
0: Finalmente, estou pronto para o mundo real.
2: Sim.
0: O quinto ano.
2: Mudar de ciclo.
1: Sim. O quinto ano é a grande cena.
0: A passagem para o quinto ano é.
2: Sim, do primeiro ciclo para o segundo é a grande mudança.
1: Pois é, tipo, do quinto ano para o décimo segundo ano, a diferença de alturas e de vidas é mesmo.
2: Não, mas diferente. Do segundo para o terceiro também é tipo. Aí vais para os décimos.
1: Já. Yeah.
0: Bom dia, Matilde.
4: Bom dia, Cidade FM. Bom dia. Estamos aí para Amsterdã.
2: Vocês vão adorar Amsterdão.
0: Divertam-se, bom dia, cidade. Um grande abraço com tanto calor a partir da Itália, diz o Greg.
2: Como é que está a Itália?
0: Itália está incrível.
2: Uma mas está cheio de turistas.
0: Posso dizer? Portugal,
1: não.
0: A Itália é Itália.
2: Só que Itália tem ruas muito estreitinhas.
0: Toda a Itália.
2: Sim, toda a Itália.
0: Bom dia, malta. Quem quer vir comigo para o Gerês passar o fim de semana?
1: Aí,
0: olha, sim, senhora.
2: Olha, vocês acreditam que eu nunca fui ao Gerês?
1: A sério?
2: Eu nunca pus aos pés.

0: Já é muito fixe.
1: Eu sei, eu tenho de ir.
2: Yeah. É incrível. Isto é muito condescendente dizer, mas é daqueles sítios que tu olhas em teu redor e pensas: ah, isto é Portugal.
1: Yeah. Yeah.
2: Nós temos isto cá.
1: Nós temos tudo.
2: Neste quadrado.
1: Nós temos
2: este retângulo.
0: E isto é bacana no verão e no inverno. Yeah. É sempre fixe.
1: Mas olha lá, o alojamento local lá é muito caro.
0: Não sei.
1: Desculpa,
0: não sei.
1: Lá, também não sei. Perguntas honestas agora de repente. Yeah.
2: Eu estive em camping.
1: Yeah. Tiveram, foi dessas. Foste acampar?
2: Foi acampar? Ah, então claro.
0: Eu estive com os meus pais, já há boa vez. Então não faço ideia de nada.
2: É, não é dessas. Eu paguei
0: qualquer tipo de custo.
2: Joana é barato, olha, dizem aqui no nosso WhatsApp. E mais acrescentam: os gatos não têm um cio, só as gatas. Isso é... Obrigado, sim senhora. Rita?
3: Melhor concerto?
2: Ah, sim, alguém perguntou há bocado.
3: Sim, dos melhores, foi o meu primeiro concerto. Michael Jackson, de Estádio José de Alvalade.
1: Desculpa,
3: em dezembro,
1: peço perdão.
3: Salvo erro, dezembro de 1992.
1: Ai, ai, ai.
0: Que pausa!
1: Lá, vamos, e do tanto, atropelou de
2: sim,
1: dois
2: guaxinins,
1: mas sim.
0: Michael Jackson.
3: Tinha eu 10 anos. A seguir, talvez, Coldplay em Coimbra, já não sei há quantos anos, ajudem-me.
1: Há 2 anos?
2: 2, 3?
3: Talvez
0: foi em
3: 2021. Madonna.
0: 2,
3: sim. Em 2003, no meu Arena também, Reinvention Tour. Foi brutal!
1: Mas este ouvinte só...
3: Madonna já vi 5 ou 6 vezes.
1: Ela é da Culture.
2: É.
1: Mas esta é a nossa ouvinte...
2: É a Rita?
1: É a Rita.
2: E a Rita já viveu muito.
1: A Rita é da Culture.
2: A Rita viu o Michael Jackson em 1992.
0: Foi a única vez que ele esteve em Portugal.
1: Ah, eu vi os Red Hot Chili Peppers, manos. Quando eles ainda atuavam. Eu vi os Red Hot Chili Peppers com 7 anos ou 8. E lembro-me de olhar para o como é que se chama o vocalista?
2: Ah, bolas. Bolas.
1: Ora, malta, nós conseguimos.
0: Eu não vou andar também.
4: Não, não é o
1: vocalista.
4: Não acredito, pá. Minha nossa senhora.
1: Puxa.
4: Não faças isto quando eu dormi 3 horas.
0: Anthony.
4: Anthony
0: Kiedis.
1: Ok, é o Anthony. Eu lembro-me do Vincent T-shirt e ficar tipo... Exatamente. 8 anos despedou a minha heterossexualidade.
2: Ele nunca mais vestiu uma t-shirt desde então, não sei se sabes.
1: Ele viu uma vida de 8 anos e falou: yeah!
2: Bom, enfim, não sei se repararam no fim, a Rita disse: eu ia 5 ou 6 vezes. Este conceito de repetir concertos é um tópico que vamos ter de abordar hoje também.
1: Sim. Minha amiga Rita foi ontem pela segunda vez.
2: Ao Bad Bunny.
0: Tantas pessoas que foram.
1: Olha, a Bé disse que foi para a casita que eu estava a falar há bocadinho também. Foi segundo pela segunda dia. Vez. E fez bem, porque no primeiro ele olhou, no segundo ele acionou.
0: E se houvesse um terceiro dia?
1: Era dentro da casita, não era fora.
2: Já lá vamos. Pronto, já cá estão. Nirvana. Em Cascais, Pink Floyd. Sim, pronto.
0: Pá,
2: pronto.
0: E sabes que em Cascais isso é um recinto pequeníssimo. É impressionante.
2: Imagina, sim.
1: Mas Nirvana ao vivo deve ser de louco.
2: Pois é. Absolutamente. Benson Boone com Beautiful Things. Toca já a seguir também BTS com Swim. É aqui na tua cidade, FM. Só se quiseres, bom dia.
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0: Última dança, Chico Tatina, estás na Cidade FM. Bom dia, este é o Acorde, eu sou Arthur Simões, comigo Pedro Goias, Joana Miranda e agora a Ruben Mateus com a Magazine. Ruben!
1: Bom dia, bom, bom dia!
2: Então, como é que estamos?
0: Estamos bem.
2: Última quinta-feira de maio, não sei se já sabem.
0: Ah, primeira notícia.
2: Para quem não sabe, para quem quer colocar na agenda, última quinta-feira de maio. A melhor praia da Europa é a portuguesa. E onde é que fica? No Algarve. No ranking da Europe's Best Destination, a praia do Monte Clérico em Algezur foi eleita a melhor do continente europeu. Portugal derrotou a Grécia. Estamos vingados do Euro 2004. Com a praia do Monte Clérico a ser elogiada pelas falésias douradas, paisagens atlânticas e pôres do sol inesquecíveis. Estou a citar o que está escrito. A praia é visitada pela elite real, o Príncipe do Mónaco já lá esteve, o mundo da moda também por lá anda. E por lá têm nascido vários empreendimentos, vilas privadas, o que vai tornando a praia cada vez mais privada, mas isso é outro tema. O Top 10, liderado por Portugal, tem praias gregas, espanholas, turcas e norueguesas. E eu convido toda a gente a ler o nome da praia turca. O link está no site da Cidade FM, na área de notícias. Leio o nome da praia turca, que é realmente muito interessante. Depois da Liga Europa, está terminada a Liga Conferência. E quem ganhou? Crystal Palace, equipa inglesa, venceu na final os espanhóis do Rayo Vallecano por 1-0, o primeiro troféu europeu do Crystal Palace. Agora as atenções estão centradas na final que todos querem jogar e que todos querem ver, a final da Liga dos Campeões. É já no sábado, 5 da tarde, frente a frente, o campeão da Europa, o Paris Saint-Germain. Eu acho que vai ganhar. E o campeão inglês, o Arsenal. Casa Pia ou Torriense. Entretanto, uma destas equipas irá jogar na Primeira Liga na próxima temporada. Hoje joga-se a segunda mão do playoff em Rio Maior. Semana passada, Torres Vedras, a partida ficou empatada a 0. O Casa Pia ficou em antepenúltimo na Primeira Liga. O Torriense ficou em terceiro lugar na Segunda Liga, mas é a equipa mais amada de Portugal porque no domingo venceu a Taça de Portugal. Rime, é verdade. Casa Pia e Torriense jogam a partir das 8 da noite. E Arthur Simões, como homem do Oeste que é, eu acredito que ainda seja.
0: Ainda sou.
2: Ainda és. Vai estar ali a torcer, em frente à televisão, em frente ao telemóvel, em frente onde ele quiser, pelo Torriense.
0: Mas claro.
2: E depois irá correr quando o Torriense vencer.
0: Isso já não sei.
2: Na Praça de Entrecampos.
0: É assim, eu estou muito feliz pelos meus vizinhos de Torres Vedras, ok?
2: Ah, vizinhos não a banda, mas sim vizinhos de Torres Vedras.
0: Não, vizinhos de Torres Vedras, sim. Mas não é como se fosse o Lourinhanense. Se fosse o Lourinhanense.
2: Ui.
0: Bem, então. Ah.
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0: Alex One, Ordinary, estás na Cidade FM. Bom dia, são 8 da manhã.
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0: 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Hoje, dia 28 de maio, as temperaturas descem ligeiramente, mas o sol brilha em todo o país. Maravilha. Ponta Delgada, 19 graus, Funchal, 22 graus, Aveiro, 23 graus, máximas de 26 graus para Viana do Castelo e Porto, Leiria, Sagres e Faro, 28 graus, Guarda, 29 graus, Coimbra, 30 graus, Setúbal, 31 graus, Braga e Viseu, 32 graus, Lisboa, Santarém e Porto Alegre, 33 graus, Bragança e Vila Real, 34 graus, Castelo Branco, 35 graus e, finalmente, Évora e Beja, 36 graus. 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E agora, Pedro Sampaio com Jet Ski. Vamos a isso.

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2: Talvez você precise de mim.
3: Vem, talvez você precise de mim. Estás na Cidade FM. Bom dia, este é o Acorde. Eu sou Arthur Simões, comigo Pedro Góias e Joana Miranda. Dizem que a variedade é o tempero da vida. Mas...
4: Então, acho que...
3: Às vezes, quando gostamos mesmo de uma coisa, não nos importamos de a repetir. Vezes. Sem conta. Por exemplo, um concerto.
4: Ah, 100%.
3: Vocês alguma vez repetiram um concerto? Alguma vez viram um artista?
4: Sim.
3: Uma banda de que gostaram tanto que foram lá mais uma vez?
4: Sim,
3: ou duas,
4: sim,
3: ou três,
4: sim.
3: Ou quatro? Quem?
4: O Travis Scott teve cá há pouco tempo. Fez três dias, eu fui dois. Compensou. Epá, o Plutónio fez dois dias de Mel Arena, fui os dois dias também.
3: Foste os dois dias?
4: Mas por acaso foi quase um engano. Foi mais ou menos por engano.
3: Certo. E há a diferença? O que é que tu ganhas de mais? O que é que isso te traz de novo?
4: Eu acho
3: fresco,
4: que o primeiro dia estás em surpresa, o segundo dia estás em
5: consolidação da matéria dada.
4: Exatamente, estás mesmo só a aproveitar. Já sabes tudo o que vai acontecer e estás só a desfrutar mais do que no primeiro dia, acho.
3: Certo,
4: eu.
3: Ok, mas nenhum dos teus exemplos foi extremo, por acaso?
4: Não.
3: De vez em quando tens malta que diz: olha, já vi a Taylor Swift 17, onde quer que ela vá,
5: sim,
3: eu vou atrás.
5: Já fui para aí a 5 concertos da Beyoncé.
3: Minha Nossa Senhora!
4: No ano passado, sem querer, estava sempre a ver o Mizzy Mouse. Então vi o Mizzy Mouse 10 vezes. 10 vezes no ano passado.
5: Olha, houve um ano em que eu vi. Eu lembro que nós, no nosso grupo de amigos, até gozávamos com isto. Nós vimos o T-Rex quando ele lançou o Cor d'Água.
4: Sim.
5: Bem, nós.
4: Eu estava sempre a ver também.
5: Houve. Eu vi o T-Rex para aí 6 vezes num ano.
4: Sim.
5: Mas ele também estava em todo lado. Era um bocado impossível fugir.
3: Neste caso em particular, quando trabalhas na Cidade FM, às vezes vais ver o mesmo artista ou a mesma banda vezes e vezes enquanto eu já perdi o número de vezes que vi o Wet Hart Gang, por exemplo.
4: Claro.
3: Tantas. Mas quem diz concertos diz qualquer outra coisa. Por exemplo, destinos de viagem.
4: Malta,
3: já fui a Itália 6 vezes.
5: Yeah.
4: É. Mas tu tens um problema, isso é escolha tua.
5: Sim.
3: Como assim?
5: Mas eu também gosto muito de viajar para os mesmos sítios.
4: Ei, é que seca. É que eu já fui muitas vezes. Por exemplo, eu fui a Paris 4 vezes, quase seguidas, porque os meus pais querem sempre voltar lá. Eu não quero ir. Ou seja, eu quero, porque pronto, quero ir com eles, mas eles vão sempre para o mesmo sítio.
3: É?
4: Tu tens escolha, tu podes mudar o teu sítio, percebes? Tu és um adulto, eu não tenho escolha, eu vou com eles.
3: Gosto como falas no presente, ainda vais?
4: Sim, eu ainda vou com eles, né?
5: Só que imagina, ires para o mesmo sítio, dá para desfrutares a cidade de maneiras diferentes a cada momento.
3: A primeira vez vais à descoberta, a segunda vais cumprir aquilo que não fizeste da primeira porque não tiveste tempo.
5: A terceira já és meio local, à quarta começas a fazer amigos.
4: E a quarta já nem olhas para o teu Rifle, né? Passas e andas.
5: Não, mas olha, eu por mim vou a Nova Iorque todos os anos.
3: A Torre Eiffel, sim, a Torre. Sim.
4: Vocês diziam Eiffel,
3: restaurante Eiffel.
4: Sim.
3: Toma lá o almoço.
4: Sim, claro.
3: O que é que não te importas de repetir vezes e vezes sem conta? 911-911-908 é o WhatsApp da Cidade FM. O Pedro está a abanar a cabeça.
5: Eu adoro comer a mesma comida todos os dias.
3: Todos os dias.
5: Adoro. Não há nada que me dê mais conforto na vida do que a previsibilidade.
3: Mas no teu caso eu tenho medo. É o quê?
4: É tipo humus.
3: É um copo de arroz e uma folha de louro.
5: Não, sim, tipo humus com cenoura, por exemplo.
3: Minha Nossa Senhora. Pronto.
5: Uma sopa ao jantar todos os dias.
3: Tal e qual a minha namorada.
5: É.
3: Ela às vezes aparece lá: o que é jantar hoje? Vou fazer uns abonés e não sei o que. Para mim basta um ramo. Um ramo de uma árvore, se faz favor.
4: É tipo a dieta da Sara Sampaio, não é?
5: Somos bichos da seda.

0: Belé, não tenho sentido, estás na Cidade FM. Bom dia, este é o Acorda. Eu sou Arthur Simões, comigo Pedro Góias e Joana Miranda. E lá está, já cá temos os ouvintes especiais, digamos assim, particulares, okay. Do nosso 911-911-978. Perguntámos-te o que é que não te importas de repetir vezes e vezes sem contas. Pode ser um prato, pode ser um filme. Já uma vez foram ao cinema ver o mesmo filme, várias vezes?
1: Não, acho que não.
0: Que filme foi?
2: Eu vi o primeiro Avatar 3 vezes.
1: Aí é bem. Eu assim que saí do cinema já voltei a repetir. Mas ir ao cinema 2 vezes acho que não.
0: Eu tenho aqui um ouvinte que vai ser difícil de bater. Mas já lá vamos. Eu ia ao Japão 1000 vezes. Já fui 2 vezes em 2 anos. E para o ano acho que vou repetir. Já agora fui também a 2 concertos de Justin Bieber. Mas não conta porque eram álbuns diferentes. Está bem, Cláudio, okay, não, sem problema, sem problema.
1: Isso claro. É verdade, isso não conta.
0: É uma experiência diferente, não é?
1: É.
0: Claro.
1: Agora ao Japão está igual, não é?
0: Sei perfeitamente.
1: À partida. Mais ou menos.
0: Mais ou menos. E lá está. Podes não ir necessariamente aos mesmos sítios.
1: Sim,
0: há
1: sim,
0: muito
1: sim.
0: Japão para explorar. Ótimas praias também. Sou viciado em Nova York, tal como a Joana. Desde 2023 já fui 3 vezes.
2: Yeah.
0: Alô, alô. Bom dia.
3: Bom dia, meninos.
0: Bom dia, Adriana.
3: Olha então, aquilo que eu não me canso de fazer é ver o Rei Leão. Seja o 1, seja o 2, seja o 3.
0: Boa.
3: Eu desde criança, lá no século Carqueja, não é? Eu vejo isso. Eu conheço todas as falas, eu sei todas as canções, tudo. Sou louca pelo Rei Leão. Vá, beijinhos, bom dia.
2: Eu também sei falas de cor de quase todos os filmes que eu gosto.
0: Percebo perfeitamente.
2: Vejo várias vezes.
1: Ia, mas ver tanto como ela diz que vê. Tipo, a certa altura é só. Está lá de fundo ou não?
2: Claro.
1: Ela está mesmo a ver.
0: Sim. Não, não, não.
1: Não é mesmo a ver.
0: Eu vi Tom and Jerry em criança tantas vezes que ainda consigo. É que ele não tem falas, uhum. Mas tem uma banda sonora. Eu consigo cantar a trilha sonora toda.
2: Canta
0: quase
2: lá.
0: Todos. Não, não vou tocar. Uau! É isto.
1: Pois é isso. Tom and Jerry é só isso.
0: É basicamente isto. Não tem muito que lhe diga, não é um diálogo profundo. Mas tá completamente cimentado na minha cabeça. Agora, lá está, a fasquia está elevada porque apareceu aqui a Inês e a Inês disse: bom dia. Eu já vi a teoria do Big Bang do início ao fim.
2: Ai, meu Deus.
0: Mais de 50 vezes.
1: Eia.

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2: I'm here!
3: Okay.
2: Pá, vê uma série. Tem muito mais piada ver uma série sem risos do que com risos.
3: Estás-me quentinho esse riso.
2: Eu
3: sabes?
2: Não, a mim não.
3: Pronto, Joana, isso parece um problema teu. Ah, era agora que entrava os risos. Peço desculpa. Yeah. Mas obrigado. Já viste como fica mais estranho sem risos, Joana?
2: Eu não, eu acho hilariante. Okay.

0: Cobras Numerado. Vizinhos, estás na Cidade FM, bom dia.
1: Qual acorda? Eu sou Artur Simões, comigo Pedro Góias, Joana Miranda. Sim, Pedro, o que é que se passa?
2: Eu lembro-me agora, quando estávamos aqui a ouvir música, que uma coisa que eu repito muitas vezes é: eu quando vou a um parque de diversões, que tem uma montanha russa difícil, eu quero fazê-lo até sentir que aquilo já não é nada. Tipo, faço a primeira vez, adrenalina, a segunda já estou tipo, ok. Até a terceira, quarta, quinta, sexta, até já estar com aquele ar.
3: Todos.
2: Mesmo nonchalante, sabes? Estar quieto, parado.
4: A sério que isto vai ser, nem reparar.
0: Até seres condescendente com as pessoas que estão a berrar.
3: Não, e tu achas que estão todos a olhar para ti tipo, uau, ele é mesmo bué, destemido.
1: Eu sei como é que isto acaba, no fim tens uma grande subida e depois desce, ok?
3: Não, e as pessoas quando aquilo começa a subir muito, estão todas, calma,
1: ok, isto vai descer.
2: Isto nem desce assim tão rápido, há um Ferrari Park muito mais difícil.
0: Bom dia, Cidade FM. Desde 2019, todas as férias de verão vou à Croácia. Estou viciada. Beijinhos da Kika.
3: Ai,
0: ou seja,
3: a Croácia
0: 21,
3: é incrível.
0: 22, 23, 24, 25. E vais reter
2: bem. Veste os meus pais, meu.
0: É, a minha mãe.
3: Mas é bom e barato.
0: Mas percebo.
2: Pois.
0: Todos os anos, às vezes várias vezes no mesmo ano.
3: Vai a Marrocos, não é?
0: A Marrocos, ao mesmo sítio. Ao mesmo sítio sempre.
2: Pode ser.
0: Ai, filha,
3: opa,
0: então, mas
3: lá.
0: Eu já sei que conheço a senhora.
3: Enquanto não podes emigrar ou não tens.
2: Como assim, enquanto não podes emigrar? Tu tens a possibilidade de.

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0: Prof. Jam, estás na Cidade FM, boa viagem e uma espetacular quinta-feira, este é o Acorda. Eu sou o Artur Simões, comigo Pedro Gaias e Joana Miranda.
1: Olha, o concerto do Prof. Jam eu repeti aí no ano passado e no, em 2024 muitas vezes, porque ele meteu bailarinos e tudo mais e já. Eu estava louco.
2: Já eu nunca vi um concerto do Prof. Jam.
0: A sério?
1: E é muito bom, pá.
0: Recomendo, sim, senhora. Bom dia, lindezas. Eu, brasileira que mora em Sintra, mas amo e repito o Porto. Tem ali qualquer coisa mágica.
1: Pois é, pois é.
0: Percebo perfeitamente. Super válido, Sara. Coisa que eu repito vezes e vezes sem conta. Francinha. Já agora, ontem no concerto do Bad Bunny também apareceu o sapinho.
1: Apareceu, mas ele não foi de Francinha como no primeiro dia.
0: Não? Ah, ok. No primeiro dia ele pôs só a dizer: pastel nata!
1: Não, ele disse muitas coisas, mas não falou de Francinha nem de pastel nata.
0: Ok.
2: Não vou dizer isto.
1: Diz. Estás muito triste,
2: eu sou hater. Eu não vou dizer o que vou dizer.
0: Ok. Joana é uma hater em reabilitação.
2: Ok. Eu sou uma hater em reabilitação. Eu quero gostar mais da vida. Quero deixar de ser cínica. Aí, eu posso só.
1: Diz.
2: O último take antes. Sabem, que é tipo, pá, eu vou começar a dieta, portanto deixem-me só.
1: Sim. Ok. Comer um bocadinho de açúcar.
2: Eu estou mesmo farta que falem de pastéis de nata. Eu não consigo mais.
0: Ok, pronto.
2: Não consigo mais. Mas por favor, parem. Nós temos outras coisas. Tipo, isto dá-me mesmo vontade de chorar. Parem de falar de pastéis de nata. Eu não consigo mais. Tipo, pá, nós temos outras coisas. Nós temos pastéis de bacalhau.
1: Mas o de nata é o mais conhecido.
0: Olha, digo já, o ponto do concerto no qual eu berrei mais foi quando ele disse Francinha, no fim.
2: Ah, claro!
0: Ele disse Francinha. Ó, Joana, eu nunca berrei tanto no Estádio da Luz, ok?
2: Eu estou farta de ouvir pastel de Nara! Não consigo mais!
0: Pastel de Nara! Joana, não me preocupes, Joana, está tudo bem!
3: Bom dia, cidade! Só uma nota muito rápida no que toca ao tema do momento, que é obviamente.
0: Já não sei qual é?
3: Os risos de fundo nas séries de comédia.
0: Sim.
3: Joana, não desistas. Eu também era como tu. Eu tentei 3, 4, 5 vezes ver Friends e não estava a conseguir precisamente por causa disso. Dava morticária. Mas acabei por ter muitos amigos sempre a insistir. Pá, eu acabei por ver a primeira temporada toda, contrariado. Mas depois quando comecei a segunda não sei o que é que aconteceu, parece que já estava habituado. Por isso não desistas, força nisso, vai correr bem.
2: Isso é síndrome de Estocolmo.
1: É.
3: Esqueci-me de dizer, Arthur és o meu preferido.
2: Tá, obrigado.
0: Olha, grande abraço.
1: O Arthur tipo, esqueci-me de que tinha que parar o áudio.
2: Sim.
0: Ups.
2: Se eu não tivesse ouvido antes. Ele meteu mais alto este.
1: Isto saiu sem querer.
2: Ele meteu mais alto.
0: É o típico Arthur. Olá, Eduardo Mateus, vamos ao Magazine já a seguir.
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0: Ruben Mateus, bom dia, vamos à Magazine.
17: Magazine.
18: Bom dia, vamos, sim senhor. Vocês conhecem aquelas pessoas que dizem ah, o meu dia devia ter mais que 24 horas. Uhum. Blá, blá, blá. Então vamos falar sobre aproveitar o tempo. Ser sim, eficiente. Senhora. Utilizar o ditado matar dois coelhos de uma cajadada só. Pareço um orador motivacional, mas vou-vos contar uma história que vem da Suécia. As equipas de futebol do Östersund e do Kvikkebnorx. Sinto que disse isto mal. Tinha um jogo marcado para o campeonato a meio de junho. O sorteio da Taça da Suécia fez com que tivesse um outro jogo também no mês de junho. Perante isto, o que é que as duas equipas decidiram fazer? Juntar as duas partidas numa. Ou seja, quem ganhar vence para o campeonato e vence para a taça. Ficam logo despachadas. E espera-se que seja em 90 minutos. Em caso de empate, isso pode acontecer. Para o campeonato, cada equipa fica com um ponto e para a Taça da Suécia joga um prolongamento. Decisão tomada pelas duas equipas, mas que não agradou lá muito ao treinador do Östersund, que preferia alinhar nas duas partidas. Facebook Plus, Instagram Plus e WhatsApp Plus. Estas são as versões premium das redes sociais da Meta. E claro, tem uma mensalidade. O Instagram Plus e o Facebook Plus, que custa mais de 3€, permite análise estatística e acesso a um maior público. Já o WhatsApp Plus, que custa mais de 2€ por mês, dá acesso a autoclantes premium. Toques personalizados, sim, autoclantes premium. Parece o ar premium, não é? Toques personalizados e temas para a aplicação. A ideia é fazer com que as redes sociais não necessitem de tanta publicidade. A temperatura 10, sim, sim, sim, mas não será assim muito, muito, muito, muito. A maior descida acontece no Oeste. Onde mais poderia ser, não é? Claro que tinha que ser no Oeste, com o vento aí a ganhar também maior velocidade. A partir desta quinta-feira, são menos os locais próximos dos 40 graus e a previsão diz que a próxima semana será um pouco mais fresca, não muito, mas um bocadinho mais fresquinha. Perfeito. Em maio, 40 graus realmente.
0: Pois não, não, não costuma ser, não.
18: Não, não, não, não.
0: Muito obrigado, Ruben.
18: Até já.
0: E até já. Daqui a pouco, Antrox em Golden. Para já, arrancamos ao som de Ceia. Yeah, é verdade, Pedro.
1: Eu adoro esta música.
0: É verdade, Professor Vicente, sim. Guimos com Marado, aqui agora, só se quiseres. Bom dia.

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3: Calma contigo, Taylor Swift. Ok, calma contigo. Já lá vamos.
5: Não
3: já
5: vais
3: lá
5: a
3: vamos.
5: Lado nenhum.
3: Já lá vamos. Dá-me assim um segundo, se faz favor. Senhora menina Taylor Swift, ok, eu agora tenho de ir buscar isto outra vez porque o Juju não estava planeado.
5: E porque as pessoas têm que saber o tempo que estava fora.
3: Exatamente. Dá-me só um segundo, Taylor, ok? Dá-me só um segundo.
5: Arthur, não te preocupes que eu fiz aqui uma semana sozinho e eu às vezes também queria ir falar e de repente entrava. Não é, vai!
3: Eu estou a imaginar o teu pânico. Nunca é divertido, mas é uma experiência que tornou-te. Eu sinto que faltava algo para seres um verdadeiro locutor.
5: Era isso.
3: Era passares por este pânico.
5: Sim, há um top 3 coisas que tens de fazer enquanto locutor, que é ires a uma queima das fitas, é falhares um botão em rádio.
3: Exatamente.
5: E é dizeres uma asneira sem querer.
3: Eu acho que essa aí eu nunca disse.
5: A sério? Caso. Eu também não. Eu sinto que é o que me falta.
3: Vai acontecer-te um dia. Pedro, muito obrigado. E agora sim. 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

0: Caio, where's my husband? Estás na Cidade FM, bom dia, este é o Acorda, vamos jogar à liquidificadora. 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
1: É verdade, sim senhora.
0: Bom dia! Esta chegou agora mesmo, que é o nosso 911-911-978. Alinor, vão deixar-nos jogar hoje? Não, hoje vamos,
1: porque isto
0: vai ser difícil, ok? Portanto, liquidificadora, pegamos em profissões. Passámo-las pelas liquidificadora e depois o objetivo é adivinhares que profissão é que se trata. Por exemplo, posso começar?
1: Podes.
0: Muito obrigado. O que é, ou o que faz, ou quem é, ou qual é a profissão? Consultor de otimização visual de fluxos rodoviários.
2: É a pessoa que pinta os carros.
1: Otimização.
0: Errado.
1: Visual.
2: É um lavador de carros.
0: Errado. Vês?
1: Otimizador visual de fluxos rodoviários.
0: Eles vão precisar da tua ajuda.
2: Ah, é uma pessoa que pinta estradas.
0: Ok. É assim, malta.
2: Faz a linha das estradas.
1: Muito bom.
0: Já ganhaste, Joana. Já estou no chão, ok? Não me batas mais. Aqui tentaram polícia sinaleiro, podia ter sido assim. Brigada de trânsito também podia ter sido.
2: Não podia, não.
0: Boas tentativas aqui no nosso 911-911-978. Malta, eu estou. Ok, Pedro, és tu, vá.
2: Okay, é que imagina, é que ele ainda ficou mais maçarico depois de ter gostado de viver numa penthouse e agora fez este...
0: Não tragam conversas que tivemos em off para aqui.
2: Ah, porque é que ficas duplamente maçarico, pá. Tu neste momento és do tamanho de um pinhão para mim.
1: Mas é verdade, Arthur.
0: Ei, você, o pinhão valorizou muito, pois não é. Nada.
1: Bem, vamos já vir.
0: Olha, os rappers vão começar a usar pinhão.
1: Pois vão.
0: Vale
1: pois
0: mais
1: vão.
0: Do
2: lar
0: que...
2: de pinhões.
0: Lar de pinhão. Já. Bom, esse era
2: arrancam
0: fácil por acaso.
2: Arrancam os dedos para o pinhão.
0: Oh, Gustavo, já chega, ok? Vá, Pedro, estás lá.
1: Então, eu tenho aqui um manipulador de efeitos de combustão controlada.
0: Manipulador és tu, para já. Efeitos de combustão controlada? É um senhor... Diz, repete,
1: manipulador de efeitos de combustão controlada.
2: É a pessoa que mete gasolina no carro?
1: Não.
0: Bombeiro, diz a Leonor?
1: Não.
0: Efeitos de
2: combustão... Ah, já sei, o churrasqueiro.
0: Já sei, superador de fogo. Faz... É?
1: Yeah, é um cuspidor.
2: É o cospe fogo.
1: É o cospe fogo.
2: Malta, é pá, está muito bom.
1: O que é que está a passar connosco? É,
0: olha, o pessoal que brinca com o fogo foi o que disseram que
1: o
0: nosso.
1: Olha,
0: Miguel, vamos considerar a tua correta.
1: Sim, o pessoal que brinca com o fogo é justo.
0: Eu gosto também de homem da churrasqueira como profissão. Yeah. É quase.
2: Churrasqueira.
0: Sim.
2: Mas... Eu acho que não, vocês não vão adivinhar.
0: Ok, vamos lá.
1: Ok, sim. Então bora.
2: Designer de ambientes auditivos.
1: Ah, é um técnico de som num concerto?
2: Não!
1: Bem, meu Deus.
0: Pronto, já
1: meu Deus, isto é a coisa mais irritante sempre. Designer de ambientes auditivos. Ambientes auditivos.
0: O que é um ambiente auditivo sequer? Um designer de ambientes auditivos. Tu usaste tão pouco.
1: Não pode ser um músico?
2: Não.
1: Não é um músico. Ambientes auditivos.
0: É um sonoplasta?
2: Não.
1: Sound designer.
0: Não é um engenheiro de som?
1: Sim. Não. É um engenheiro de som.
0: Ah, ok.
1: É uma pessoa que monta colunas?
2: Não.
0: É uma pessoa que monta palcos?
2: Não.
0: Monta anfiteatro?
2: Não, monta.
0: Monta?
2: Monta algumas coisas.
0: Ok, monta. Ok, temos 2 minutos para esta ronda.
1: Ok. Podes já repetir as 3 palavrinhas?
2: Designer de ambientes auditivos.
1: De ambientes auditivos.
0: Faz brincos.
1: Faz o soundcheck?
2: Não, faz brincos.
0: Disseram aqui no WhatsApp.
2: Ambientes auditivos.
1: Ambientes auditivos.
2: É um ambiente da audição.
0: É o senhor do soundcheck? É o soundchecker?
2: Não.
0: Não, é o soundchecker.
1: É quem decide como é que vai ficar o palco, ou seja, a estrutura? Ok, não.

0: É um DJ?
1: Auditivo.
0: Não é um DJ?
1: Não.
0: Auditivo.
2: Auditivo.
0: Designer de ambiente. Tem a ver com acústica? É um senhor que chega, aparece num sítio e diz:
1: não é acústica.
0: Não é acústica.
1: É. Epá, parece-me que precisam de uma pista.
2: Ah, é um DJ?
1: Não, não.
0: É um video DJ?
1: Não.
2: Ambientes auditivos.
0: Otorrino?
1: Não.
0: Compositor?
1: Não.
0: Estou só a ler respostas.
1: Está mais próximo.
2: É um maestro?
1: Não, mas está próximo de compositor.
0: Ouvinte Joana, estás quase lá.
2: Próximo de compositor.
0: A Joana fala de uma pessoa que faz piercings. Não, não, não, não, não. Não, não, não. Errado, Vitor. Ok, o compositor é próximo?
1: É.
0: Mas não, não é um mestre, ok. Um compositor. Ah, é um produtor?
1: Exatamente.
3: Boa, ok.
1: Produtor musical.
0: Produtor musical?
3: Ok.
0: Eu não posso assumir o crédito pela resposta correta, foi o Diogo. Aqui no nosso
1: Parabéns, Diogo!
2: Diogo.
0: És melhor que nós.
1: Esta foi difícil, hein?
2: Vamos a outra ronda mais difícil?
0: Vamos, sim, senhora, mas mais daqui a pouco. Estamos a ficar peritos nisto.
2: Estamos.
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0: Bom, Johnny com Plutónio, 25 de Abril, estás na Cidade FM. Bom dia, este é o Acorde, eu sou Arthur Simões, comigo Pedro Góias e Joana Miranda. E agora sim, ronda hardcore de Link Edificadora. Agora é sério. 911-911-978 é o WhatsApp da Cidade FM para jogares connosco. Pedro, queres começar? Estás a queixar?
1: Vamos começar.
0: Dá-lhe então.
1: Vamos começar, Arthur. Então, eu tenho aqui um técnico especializado em processos de transição em ambientes naturais.
0: Eu sinto que já disseste esta.
1: Não, não disse. Acabei de fazer. Mas parece tudo igual, não é? É sempre técnicos.
0: Transição em ambientes naturais.
1: Uhum.
0: O que é que é uma transição?
2: É um canoarem. É um, um canoante.
1: Não, não, não.
0: Constrói pontes?
1: Não. É especializado em processos de transição em ambientes naturais. Por acaso, a descrição das pontes encaixa bem aqui.
2: É, é um marinheiro?
1: Não.
2: Trabalha floresta, mar, terra ou ar?
1: Não, não, não, não trabalha nenhum desses.
0: Guia turístico? Diz o Gil.
1: Não.
2: Não trabalha nem no mar, nem na terra, nem no ar?
1: Epá,
0: tem que trabalhar.
1: Não trabalha com isso, trabalha, okay. Trabalha em terra. Trabalha em terra.
0: Trabalha
1: é um trabalho cá na terra, okay, não okay. É um trabalho no mar nem no mar. Okay.
2: Okay. Diz lá outra vez.
1: É um técnico especializado em processos de transição em ambientes naturais.
0: Ambientes naturais. Transição em ambientes naturais.
2: É um segurança.
1: Não.
2: Discoteca.
1: Não, não, não, não.
0: Isto tem a ver com a natureza, com animais?
1: Tem a ver com a natureza, sim.
0: Com animais. Com animais.
2: É um tratador do jardim zoológico?
1: Não.
0: Mas tem a ver com jardim zoológico?
1: Não. Não tem a ver com jardim zoológico.
2: Veterinário?
1: Não. Mas se vocês estão no campo certo, tem a ver com a natureza. Vamos ir para lá.
0: Tem a ver com pragas?
2: É um jardineiro.
1: Desbaratização. Não, não, não, não, não. Tem a ver com seres vivos, mas não tem a ver com plantas.
0: Será um guarda florestal?
2: É um encantador de cobras?
1: Não, não, não, não. Não,
0: oh, não.
1: Vou repetir outra vez. É um técnico que especializa-se em processos de transição.

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2: Ok, não.
3: Tem a ver com cavalos?
4: É um encantador de cães.
2: Não. Posso dar uma dica? Pode já ajudar muito, se calhar. Mas ele tira coisas de um sítio para o outro. Tira algo de um sítio para o outro, pronto.
5: Tira algo de um sítio para o outro?
2: Sim.
4: Olha, não sei.
2: Ele tira seres vivos de um sítio para o outro.
4: Parteiro!
2: É um parteiro. Yes!
5: Como é que se chama parteiro?
4: Então porque ele tira da.
5: Ok, também, não, já percebi, ok, já percebi.
2: Sim.
5: Tá bem, okay.
2: Justo, é um técnico especializado em processos de transição em ambientes naturais.
4: Não, mas essa é mesmo mal sacada.
2: Não, não é nada.
4: É.
2: Então, é um técnico literalmente especializado.
4: De animais. Um parteiro
2: não
4: de animais.
2: Não é de animais, é um parteiro. Eu disse que era de seres vivos, nunca disse que era de animais.
4: Ah, é uma parteira.
2: É uma parteira, sim, okay. É um parteiro.
5: É justo.
4: Sim, mas essa é um bocado.
2: Ah, pá, não é nada. Processo de transição em ambientes naturais.
5: Joana, qual é a tua?
4: Ok. Especialista em modelação cognitiva computacional.
2: É um professor TIC?
4: Não.
5: Ia dizer o mesmo.
2: Era.
5: É um informático?
4: Não.
2: Modulação cognitiva computacional.
5: Cognitiva computacional.
4: Modulação. Atenção, em modulação.
5: Cognitiva?
2: Cognitiva.
4: Computacional.
2: Ah, é um programador.
5: É um hacker?
4: Not really.
2: Disseste que é hacker?
5: É um hacker?
4: Não.
2: Não, programador. Faz manutenção de sites? É alguém que faz sites?
4: Não.
2: Ok.
4: Estamos aqui. Modulação cognitiva computacional. Hein?
2: Cognitiva computacional.
5: Esta é difícil também.
2: Ah, ele faz aparelhos para ajudar a resolver alguma doença ou assim?
4: Não.
5: Não. Modulação computacional. Cognitiva.
2: Cognitiva.
5: Tem a ver com conhecimento. Computacional. 911-911-908. É o WhatsApp da Cidade FM para Mora Santa. Eu preciso da tua ajuda. Porque nós não vamos chegar lá. Eu estou a olhar para a cara do Pedro.
2: Tem alguma coisa a ver com o cérebro, tipo um neurocirurgião, mas que não seja cirurgião.
4: E há, mas da informática. Mas
2: informática.
4: Da do computacional.
2: Sim,
5: que é um neurocirurgião do que
2: é um neurocientista.
5: É um técnico informático? É um senhor que repara computadores?
4: Não.
5: Não?
2: Neurocientista?
4: Não.
5: Tá! É um engenheiro de inteligência artificial?
4: Yeah.
2: É o neurocientista
4: do
2: computador.
5: Foi o Gustavo já agora, parabéns ao Gustavo.
4: Parabéns, Gustavo.
2: Yeah. Ganda Gustas.
5: Temos mais 2 minutos. Dá para esta última ronda?
2: Dá-lhe.
5: O que é que faz? Isto vai ser difícil. Um técnico de dinamização de produto. Isto é quase injusto até.
4: Diretor de marketing. Dinamização.
5: Errado.
4: Copy.
5: Errado.
2: Faz os rótulos das embalagens?
5: Não, mas.
4: Ah, é o senhor que mete as publicidades nos Mupis.
5: Não, mas...
4: É o colador de cartazes?
5: Também não.
2: É o que tu fazes? Anúncios?
5: Não, não é o que eu faço. Vendedores disseram aqui, não.
4: Diz lá outra vez.
5: É um técnico de dinamização de produto. Portanto, o produto precisa de ser dinamizado.
4: Ah, é aquelas pessoas que vendem coisas na rua.
5: Está a morno.
4: É um hospedeiro.
5: Não, mas está a morno, sim.
2: Ah, pessoas que ficam nos supermercados para tu experimentares as coisas.
4: Não falar.
2: É isso. Aquelas pessoas que ficam tipo, quero provar este novo café?
5: Mas que coisas?
4: Olha, tantas vezes já fico mal porque
2: café,
4: almoço.
2: Chocolates, não. Queijo.
5: Está certo.
2: Yeah.
5: Palas!
4: Mas esta foi difícil.
2: Por acaso ainda há 2 dias apanhei uma pessoa para me dar a experimentar queijo no supermercado, por isso é que me lembrei disto.
5: Isto é tão injusto.
4: Olha lá, isto desbloqueou-me uma memória. Uma das minhas primeiras. Um dos primeiros textos de stand-up que eu tenho era: eu sou tão pobre que eu vou aos supermercados tomar um pequeno almoço com pessoas que servem queijo de bola.
5: Só da mostra.
4: Queijo da mostra. Pá, que cena.
5: Olha, vocês estão demasiado bons. 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Muito obrigado. Vamos à música já a seguir, Google, com um tópico em I Adore. E para já, Olivia Dean. Maravilha esta, chama-se Man I Need, toca aqui agora, só se quiseres. Bom dia!

0: Eu com Topic, ai, Dori, estás na Cidade FM. Bom dia, este é o Acorda, estamos contigo até às 11. Já a seguir, respirar. Calema com Sara Correia, também a última dança de Chico Tatina. Vamos depois à Magazine com Ruben Mateus.
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Bad Bunny, devia tirar umas fotos, estás na Cidade FM. Bom dia, este é o Acorde, eu sou Arthur Simões, comigo Pedro Góes e Joana Miranda. E recebemos aqui uma mensagem, eu vou partilhar. Vou passar a ler, é do Wanderson, costuma participar muito aqui no Acorde. Ele diz, boas meninos, volto aqui com um desabafo. Hoje despedimos-nos de um menino de 6 anos que de segunda a sexta ele levava para a escola. Sempre a ouvir-vos comigo desde que estão nesse horário, quase sempre que entrava no carro, ele perguntava se eu tinha mandado mensagens aí à malta do Acorde, porque várias vezes ele ouvia. E um dia até participou quando mandei um áudio. O seu nome é Ezequiel. Infelizmente lá está, partiu. Eu quero dizer com isso que vocês dão um sorriso a muita gente, como já deram muitos a ele. Obrigado. Wanderson, estou profundamente comovido. Não sei o que dizer, honestamente. E não há nada que eu possa dizer que diminua a perda do Ezequiel. Mas agradeço muito que envies essa mensagem. Espero que tenhas sido feliz e que tenham partilhado bons momentos a ouvir-nos. E se ajudámos a melhorar um bocadinho e a tornar a vida do Ezequiel um bocadinho melhor enquanto ele cá esteve, então é absolutamente um privilégio. E peço desculpa por este baixar agora de ambiente assim subitamente, mas temos de partilhar. O nome do Ezequiel deve ser conhecido. E estamos todos com os amigos, com a família do Ezequiel. E contigo, Wanderson. Muito obrigado e boa viagem. Para já, Plutónio, Interestelar, Cidade FM, Acorde. Estamos contigo até às 11. Vamos a isso, malta.

0: Axel. DJ Yo. Love no Antiti. Sica, estás na Cidade FM. Bom dia. Este é o Acorda, sou Artur Simões, comigo Pedro Góias e Joana Miranda. E ainda não mencionámos isto, malta. A chamada polémica dos chapéus de sol. Ok, então, se eu percebi bem...
1: Bem, isto dá-me vida.
2: Eu adoro estas polémicas de verão.
0: Isto dá vida a muita gente, não é?
2: Estas que de repente os repórteres todos das televisões têm que ir até às praias e geram-se novos memes.
1: Sabia que não sei o quê, não sei o quê.
2: Ah, eu não fazia ideia, estou cá desde as 6 da manhã.
1: E a água está fria?
2: Então, já fui a um banho, mas não está muito boa.
0: Digam-me se percebi bem. Então, basicamente, em várias praias, mas isto sobretudo no Algarve, creio eu, havia placas e até funcionários... Ok, pronto, já começa. A dizer aos banhistas que não podiam pôr chapéus de sol.
2: Exatamente.
0: Pessoais...
2: Sim.
0: Em frente às zonas concessionadas, não é?
2: Até há placas a dizer zona para chapéus de sol, zona vigiada para não chapéus de sol.
1: Sim, aquelas espreguiçadeiras que eles têm nos bares que são privadas, que têm que ser pagas, nós supostamente não podemos pôr os chapéus de sol à frente deles.
2: Porque aquelas pessoas pagaram pela vista.
0: Muito bem.
1: Pagaram pela vista, pá, mas a vista é o ar de todos.
0: A Agência Portuguesa do Ambiente veio esclarecer que não é proibido, chamou mesmo esta prática, ou a prática de alguns concessionários, de abuso.
2: É.
0: A única área reservada é o retângulo, oficialmente concessionado, ou seja, a zona exata onde estão os equipamentos da concessão, as espreguiçadeiras, pronto, a tralha toda. Tudo o resto na praia continua a ser de uso livre. Portanto, aquela placa, já lá está. E no caso das praias que eu frequento, é a mesma placa desde que eu sou criança.
2: É isso!
0: Aquela placa.
2: Aquela madeira toda mordida, não é?
0: É toda, assim. pronto, parece não ter assim tanto efeito quanto isso. Agora, qual é a discussão aqui? Ou seja, é só entre concessionários e o resto do mundo?
2: Não,
0: ou há pessoas
2: é...
0: a dizer, não, sim, senhor. Sim, senhor.
2: A questão é quem é que meteu a placa?
0: Quem é que meteu
2: a placa? Porque a placa dita uma regra e essa regra não existe.

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2: Estas leis inventadas. Olha, isto é a mesma coisa que... Comprei um bilhete, deixa-me lá entrar. Não pode, é contra a lei. Mas qual lei? A lei do cinema?
3: Não, isso é diferente.
4: Joana, essa estavas completamente errada.
5: Estavas errada.
2: Ok, pronto, comprei o bilhete, pode ir errado. Mas neste caso é mesmo... Eu estou num sítio público, que é a praia.
4: Sim.
2: Eu posso estar aqui. Se eu, isto, e o meu irmão fez-me isto. Se calhar sou eu a vingar-me na minha vida adulta.
4: Sim, talvez.
2: Mas o meu irmão punha os dedos à frente dos meus olhos e o ar é de todos. E no fundo é isto.
4: Ah, sim.
2: No fundo é isto.
4: É verdade.
2: Se quiserem lutar, lutamos. Eu não quero saber. Estou na praia.
5: Eu gosto quando usas exemplos do teu irmão, pessoa que aplicava tombstones e finishers de wrestling em ti como um exemplo de comportamento em público. Pelo que eu entendi, a Agência Portuguesa do Ambiente vai, entretanto, emitir uma nota oficial para esclarecer, até dia 1 de junho, até ao arranque da época balnear.
2: E acho que deviam ser tabuladas os preços das águas da especulação. Devia haver um teto de especulação, tal como, como se tem que fazer com a habitação. Acho que tem que se fazer nos bares de praia também.
4: Com os gelados também.
2: Eu não vou nunca mais na vida pagar 8 euros por uma garrafa de água. Olha, apanharam uma vez, não apanham mais.
4: 8 euros por uma garrafa de água?
2: 8 euros por uma garrafa de um litro. Olha,
4: eu bebia do mar e o meu corpo resolvia o resto.
5: E o meu corpo resolvia o resto.
4: Pá, é o que tratasse. Eu ia beber do mar, não queria saber.
5: É Santos de Areia, eu não quero saber. Pá.
2: Santos de Areia.
5: Eu sou da praia agora. Sejam amigos, ok? Pá, imagina discutir numa praia. Ok, Joana, eu estou a ouvir o teu olhar, tu eras capaz. Sim, senhora. Summer, back to friends, para já, daqui a pouco, DJ Tell You. What the Gang, álcool e prazer.

0: Easy, Olivia Dean, estás na Cidade FM, bom dia. Este é o Acorda Sur Tour Simões, comigo Pedro Góes e Joana Miranda. E eu nestas aqui fico sempre um bocadinho... Eu não sei o que sentir, digam-me vocês. Se há grupeta que é conhecida pela sua criatividade, é a grupeta dos criminosos virtuais, dos hackers, dos, pronto, enfim, dos golpistas, se quiseres.
1: Dos brulões.
0: E nesta aqui eles esmeraram-se. Então parece que andam a usar o nome de Neymar.
1: Ah, sim.
0: Vais conhecer?
1: Sim.
0: Para, pronto, enfim, aplicar golpes na internet. É tão simples quanto usarem o nome e a imagem de Neymar no WhatsApp e enviarem mensagens como esta que eu tenho aqui. Pronto, isto pode ser fabricado, atenção. Eu não tenho 100% de certeza de que isto foi de facto uma mensagem que alguém recebeu, mas o que é certo é que está a acontecer e há pessoas a cair nisto.
1: Eu acredito que alguém caia.
0: E a conversa é a seguinte: oi, sou Neymar.
1: Eu estou... Começa a ser vazio.
0: Olha, ok, sim senhora.
1: Acredito,
2: olha,
1: até agora.
2: A Rita Domingos já tinha caído.
0: Pois é. A nossa Ritinha, pois já.
1: 100%.
0: Eu estou indo para a Copa.
1: Ah, verdade.
0: Só que falta.

0: a 200 reais no Pix,
1: é o MBWay
0: no Brasil, para comprar a minha chuteira.
2: Ah.
0: Eu gosto como aqui neste print em particular a resposta foi: não tenho Pix, nem. Pá, nem mais desculpa, olha, até passava, mas não tenho.
2: Olha, mas isto é muito complicado porque uma vez recebi uma mensagem de uma pessoa famosa e achava que era scam e era a mesma pessoa.
0: O quê? A pedir-te o quê?
2: Não, a dizer tipo olá.
1: Ah, e achavas que era tipo.
2: Tipo um Global.
0: Sim. Global?
2: Podia-me ter scamado.
1: Pois podia.
2: Eu dei-lhe o meu número.
0: Já agora, 200 reais é 34 euros. Não sei se ouviu, não sei se isto foi baixo ou só nos
1: 34
0: meus
1: euros.
0: Ah,
1: okay, okay.
0: Nos meus fones. É 34 euros. O Neymar não precisa de 34 euros.
1: Não precisa.
0: E também a questão é: porque é que eu comecei isto dizendo que fico confuso? Há pessoas a cair. E a questão é: há pessoas frágeis, não é? Há certas pessoas já não estão nas suas totais capacidades.
1: Sim,
0: portanto,
1: sim.
0: Claro que a nossa primeira reação é: como é que tu.
2: Então, mas não te lembras daquele vídeo? Daquela senhora a dizer: eu sou amiga do Gocha. Ele todos os dias mete publicações e eu meto de gosto.
1: Sim.
2: Nós somos amigos do Facebook.
0: Pois é, portanto, claro que a primeira reação é sempre: como é que tu acreditas que o Neymar precisa de dinheiro para chuteira? Mas depois, quando pensas melhor,
1: ele está indo para a Copa.
0: Está indo para a Copa e precisa de 34 horas para o autocarro.
1: Epá, é que as dos pais e dos filhos eu ainda acho bacanas. Aquelas de: olá, mãe, estou aqui preso no elevador e preciso que me 200 euros. Essas coisas aí.
2: Bacanas,
1: não, mas apela ao sentimento e tudo mais. Agora, com o Neymar.
0: Achas que o Neymar não apela ao sentimento?
1: É pá, mas menos do que o Neymar, filho, ou não?
0: O Neymar.
1: Estou indo para a Copa e tenho que ir descalço se você não me der 34 reais.
0: Oh Pedro, se o Neymar te mandasse mensagem, não ia
2: apelar. Sabia se me mandasse mensagem a dizer: estou sem dinheiro para os meus saltos altos, sei lá, estou sem dinheiro para gravar o meu álbum, eu ia mesmo investigar se era mesmo ela.
0: Pronto.
1: Pois é.
0: Se a Blue te mandasse mensagem, não ias também.
1: Ah, claro, obviamente que ajudava.
0: Pronto. Não se aprende nada aqui. Para fechar-me com Last, esta chama-se Estou Bem, toca aqui agora. Só se quiseres, bom dia! Eu tô...

0: Napa, deslocado, estás na Cidade FM. Bom dia e uma espetacular quinta-feira. Este é o Acorde, eu sou Artur Simões, comigo Pedro Góias e Joana Miranda. E após partilharmos a história de Neymar, que anda a pedir às pessoas algo na ordem dos 35€ para poder ir para a Copa. Obviamente não é Neymar. Os ouvintes estão a partilhar aqui connosco também alguns dos, enfim, dos golpes mais comuns.
1: É normal.
0: O clássico rei de um país, algures, em África, que precisa
1: pois,
0: da tua ajuda.
1: Sim.
0: Das duas, uma, ou está preso e precisa de resgate, ou, como diz aqui o Érico, ele precisa de trazer o dinheiro, a sua fortuna, para Portugal e precisa da tua ajuda. E depois dá-te metade dos seus 17 milhões
1: claro.
0: De euros, ou de pronto,
1: claro.
0: Seja o que for. Esse é o clássico dos clássicos. Tu já foste...
1: Eu fui borbado, só que eu não pude contar isto
0: durante... Foste, de facto?
1: Fui, de facto, borbado.
0: Ah, boa!
1: Consegui reaver todo o meu dinheiro, mas
2: estavas
1: eu na altura...
2: Não,
1: não, não, não, mas fui à polícia e consegui. Mas eu não podia contar aqui em rádio e não vos contei, porque, entretanto, vou-vos contar assim muito resumidamente a história.
0: Mas podes?
1: Posso okay. contar, é super tranquilo.
2: Já chegou o dinheiro?
1: Eu tentei comprar bilhetes para o Bad Bunny pelo Twitter em novembro, dezembro. Dois bilhetes para mim e para a minha namorada Maria. Porque ela calhou-me num amigo secreto. Eu já lhe tinha dado uma prenda de Natal, já tinha comprado, mas ela calhou-me também num amigo secreto do nosso grupo. Só que nós só em abril é que demos as prendas do amigo secreto. E então eu estive a comprar e por isso é que eu não pude contar.
0: Uhum.
1: Comprei dois bilhetes, fui completamente scamado, enviaram-me um documento.
2: Ah, já não é essa a primeira pessoa que compra no
1: branco.
2: Twitter e.
1: Enviaram um PDF em branco, eu fiquei maluco, pedi as coisas de volta, ele não me enviava nada, fui à polícia, consegui recuperar
2: Sacana.
1: O meu dinheiro todo, nunca pude contar aqui
2: mas
1: porque tinha medo
2: que
1: a minha namorada me ouvisse. Entretanto fui à polícia, expliquei.
2: E a polícia fez o quê?
1: Opa, viram um Instagram que foi, tentaram localizar aquilo. Entretanto eu enviei o dinheiro por MBWay, conseguiram ver a conta onde foi parar. Descobriram quem é que era a pessoa e conseguiram com que eu ficasse com o dinheiro de volta. Opa, eu não sei, nunca tive contacto com ela. Nunca mais voltei a estar.
2: Mas não vai ser presa?
1: Não sei, não quer saber também, já tenho o meu dinheiro. Agora
2: não precisa de ser presa, mas não lhe pode acontecer. Tipo, não pode ir.
1: Eu acho que sim, deve.
2: Vá, uma noite na choça.
1: Só uma noite.
0: Só agora, em retrospectiva, para pelo menos tirarmos alguma lição disto, houve algum momento em que sentiste. Que sinais
1: não,
0: é que.
1: Não, zero,
0: okay,
1: zero.
0: Então
1: zero.
0: É só o facto de teres comprado um bilhete através do Twitter.
1: Sim, okay. Ele mandou uma mensagem para si super credível, mostrou-me, tirou um print do lugar onde era, tudo normal. Tudo normalíssimo.
2: Não comprem. Como é que alguém dorme à noite a fazer estas coisas?
1: Não sei.
2: Tanta gente. Não é? Mas para mim é tão estranho. Tu conseguires fazer isto?
1: É surreal.
0: Uma que eu recebi um e-mail há pouco tempo, também muito ameaçador, a dizer: eu tenho as tuas fotos, eu aqueito, eu tenho as tuas imagens, eu sei qual é o teu nome, e a não ser que queiras que toda a gente veja o que andas a fazer.

0: fazer, passa-me imediatamente, não sei o que, não sei o que, não sei o que mais. Dou-te 2 semanas.
1: Ah. Yeah, yeah. E tu tipo, as pessoas vão todas saber que eu faço bolonhesa.
0: Yeah, yeah. Yeah, yeah.
2: Ah, as pessoas vão todas ver a Olívia.
0: Queres 2000 fotos da minha cadela? Sim. Então,
1: já! Yeah. Então, absolutamente mete na net, já.
0: Queres ver as fotos com a cara de absolutamente palhaço que eu envio para a minha namorada? Tu estás à vontade! Os piores ângulos do meu queixo possível. Meu amigo, eu pago-te, para enviares isso. Não, nada, essas ignoras, claro. Uhum. Evidentemente.
1: Yeah. Até saírem no Twitter.
0: Pronto, o mais perigoso agora é o spoofing. Eu não sei se já estão a par dessa.
1: Spoofing.
0: Ou seja, és capaz de, também já ter recebido uma mensagem, por exemplo, da EDP, supostamente,
1: ou de uma
0: instituição de confiança.
1: A dizer que eu tenho muitos pontos para trocar, não é? Por uma viagem ou por um iPhone.
0: Sim, sim, sim. É isso que chama-se spoofing. Okay. É, portanto, eles conseguem utilizar um e-mail ou até o número de uma. Pronto. De um organismo no qual tu confies. Pode ser até de uma pessoa para te enviar uma mensagem e dizer: olha, podes enviar-me este dinheiro, ou estás a dever dinheiro, ou tens esta conta já em atraso, ou etc, etc. E tu vês a mensagem e parece mesmo, o e-mail bate certo, o perfil bate certo, mas lá está.
2: Opa, olha,
1: com subscrições,
2: fundo,
1: a dizer que ainda não pagaste e que tens de clicar no link para.
2: No fundo, não queiram ter nada que não é mesmo.
0: Tudo analógico.
2: Yeah.
0: Se não me querem cobrar, tem de ir um senhor lá a casa a dizer: olha, deve-me 20 euros pela água e olha.
1: Meto o dinheiro em certificados a forros, tipo, ou escondam debaixo do colchão, não sei.
0: E não compras bilhetes pelo Twitter, se calhar. Yeah. Não é? Se o MBTS toca já a seguir, vais contar também com Pink Panther S em Stateside. Vamos a isso.
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0: Stateside, Pim Petras, Gonzalo Larsen, estás na Cidade FM. Bom dia, boa quinta-feira. 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
1: Amar pela metade, Calema, estás na Cidade FM. Bom dia! E uma espetacular quinta-feira. Eu sou o Artur Simões, comigo Pedro Góes e Joana Miranda. E este... foi! O Acorda. Minha Nossa Senhora. Muito obrigado por ter estado desse lado. Falámos de... Olha, já chega de conversa Bad Bunny, se calhar, não é? Encerramos Bad Bunny.
2: Encerramos Bad Bunny agora também. Pronto.
1: Foi bom.
2: Sim.
1: Divertimos. Jogámos à Linha Identificadora. Muito obrigado por teres jogado connosco também. Eu posso dizer que temos um jogo muito estúpido ainda planejado.

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3: Para te fazer muita companhia, para te dar muita música, temos, claro, sempre muitas novidades sobre os teus artistas favoritos e um gossip no nosso Chá da Uma. E daqui a pouco temos também dilemas da Ásia. Por isso, é continuar desse lado. Agora ao som de Posso Até Não Te Dar Flores a tocar aqui na tua Cidade FM e a arrancarmos esta emissão da melhor forma. Bora lá, boa viagem e uma ótima quinta-feira.
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I Like It, a tocar aqui na tua Cidade FM. Boa viagem. E ontem esse concerto, gostaram? Foi bom? Divertiste? Eu ontem estive em casa ali a chorar na minha cama a ver todos os stories do concerto do Bad Bunny, porque só me apetecia estar lá outra vez, mas pronto. Não vamos falar mais de Bad Bunny, já chega, porque senão eu fico emocional. Portanto, chega de falar de Bad Bunny, foi incrível, o homem é incrível, Bad Bunny volta sempre que quiseres. Agora, vamos a algo que eu não gosto nada. De despedidas, vamos a mais um Dilema da Azi.

única que acha que aquele momento de nos despedirmos de alguém é uma grande seca. Custa imenso, é chato, eu não gosto. Por exemplo, despedir-te quando estás numa festa. Estás numa festa, queres ir embora e de repente tens que te despedir de toda a gente. Eu às vezes fico tipo, não, eu vou só sair da festa porque está toda a gente a divertir-se e eu vou só embora. Não quero avisar ninguém que me vou embora. Porque depois é, se despedes de uma pessoa, tens de despedir de todas as pessoas e é uma grande chatice. Também, por exemplo, até falarmos ao telefone. Quando é aquela coisa de, vá, tchau, adeus, vá, não, desliga tu, vá, não, não, vá. Beijinhos. Ei, pá, uma grande chatice. E eu acho que eu odeio despedidas porque, pronto, eu sou imigrante e quando vou para a Bulgária e quando chega aquele momento de ter que me despedir outra vez dos meus avós, dos meus tios, para voltar para Portugal, é uma grande chatice. Eu sei que vou chorar, eu sei que vou ficar triste, eu sei que já estou nervosa para aquele momento, portanto, eu odeio despedidas. E hoje quero saber, através do 911-911-968, se tu és como eu, se também odeias despedidas ou se lidas super bem com as despedidas, é tranquilo, sais na boa, cumprimenta, tipo, dizes adeus a toda a gente, é rápido para ti, é uma coisa rápida, é uma coisa fácil, portanto, partilha comigo através do 911-911-968. E eu acho que é engraçado porque até ao momento, quando nós chegamos para dizer aquele olá, é também chato e o adeus também é chato. Portanto, não sei, olha, despedidas para mim não dá. Portanto, partilha comigo através do 911-911-978. Se tu gostas de despedidas, se é tranquilo para ti ou se és como eu e também odeias. Por aqui seguimos viagem ao som de Bruno Mars. Esta chama-se I Just Might, a tocar aqui na tua Cidade FM. E já sabes, é só se quiseres. Boa viagem!

Sabrina Carpenter com Manchild, a tocar aqui na tua Cidade FM. Bom dia, boa viagem, uma ótima quinta-feira. O meu nome é Azizete Paulo e estamos a meio de mais um Dilema da Azi.

0: Contei-te através do 911-911-978. Se tu és aquela pessoa que lida bem com as despedidas, olha, não te chateia nada, ires lá, despedires toda a gente, faz aquilo de uma forma super tranquila, vais-te embora e está tudo certo, ou se és como eu que odeia despedir-se das pessoas, eu odeio. Odeio em festas, odeio em todo lado, portanto perguntei-te hoje através do 911-911-978 a tua opinião. Temos aqui o João que diz: bom dia, Cidade FM, daqui fala o Barbosa, é a primeira vez que falo convosco. Olá! Olá, tudo bem? Bem-vindo à Cidade FM. E eu, quando está muita gente para me despedir, apenas digo um tchau e vou-me embora antes que comecem com as despedidas prolongadas. Abraço e bom programa. O Barbosa, até a despedir-se de mim, foi super tranquilo. Tipo, abraço e bom programa. Vá, tchau, não me chateies. Já respondi, já participei aqui pela primeira vez, portanto agora não me chateies mais, está bem? Azizé, obrigada. Obrigada eu a ti por teres participado e gostava de ser como tu, que é tipo um tchau e adeus. Eu não consigo. Eu, se for lá para me despedir, de repente torna-se todo o momento e eu fico tipo, oh, porquê é que eu vim fazer isto? Temos aqui a Ana que diz: olá Zi, olha, sendo imigrante há mais de 20 anos, as despedidas custam imenso, confirmo. Por vezes prefiro não dizer adeus, confirmo também. Custa tanto deixar a família para só voltar a vê-los daqui a um ano. Grande beijinho de França. Um beijinho, Ana, um beijinho também para todas as pessoas que nos ouvem de França. Eu compreendo perfeitamente a tua dor, compreendo. Eu também passo pelo mesmo, é chato, às vezes é tipo, prefiro nem me despedir. É tipo, tchau, ok? Vou-me só embora e tu no dia a seguir percebeste que eu me fui embora. Pronto, assim é mais fácil, não é? Temos também aqui a nossa Rita. Vamos ouvir a nossa Rita. Bom dia, minha mulher.
1: Despedidas é horrível.
0: Mesmo.
1: Mas fazem falta, sabes?
0: Também é verdade.
1: Ai, odeio despedidas. Odeio a última música dos concertos.
0: Aí, também eu.
1: Odeio o último raio de sol na praia.
0: Aí, também eu.
1: Odeio isso tudo. Mas o bom é que amanhã recomeça tudo outra vez, Azi.
0: É verdade.
1: Beijinhos!
0: Beijinhos, Rita. É verdade, mais ou menos. Por exemplo, eu na quarta-feira ouvi... Na quarta-feira não, na terça-feira ouvi a última música do Bad Bunny e no dia a seguir não estava a ouvir outra vez o Bad Bunny. Portanto, não é bem assim.

coisas que no dia a seguir não recomeçam, e isso é que é a parte chata. Portanto, já sabes, partilha comigo através do 911-911-978 se tu és aquela pessoa que lida bem com as despedidas ou se és como eu e odeias. Daqui a pouco vais poder ouvir Pedro Sampaio, Consequência Feiticeira. Tens também Mood de 24K Golden, ainda Chico da Tina com Última Dança. Portanto, é continuar desse lado aqui na tua Cidade FM. Boa viagem!

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0: Está a tocar aqui na tua Cidade FM. Boa viagem e uma ótima quinta-feira. E de facto, hoje meio que falamos de últimas danças, porque perguntei-te como é que tu lidas com despedidas. Se és daquelas pessoas que, bem na boa, não se importa nada de se despedir das pessoas, ou se és como eu e odeias despedidas. Temos aqui a mensagem do nosso Bruno Costa. Ele diz: bom dia, cidade, eu detesto despedidas. Se for eu, vou e não digo nada a ninguém. Se forem os outros, não quero saber quando partem. Portanto, o Bruno é mesmo daquelas pessoas que odeia despedidas. É tipo, eu não me quero despedir de ti e, por favor, não te despeças de mim, ok? Não quero saber, vai só para a tua vida. Temos também aqui o Miguel que diz: alô, Azizé, eu sou como tu, também não gosto de despedidas, fico deprimido. Boa emissão. Boa emissão. Olha, também eu fico deprimida. Odeio despedidas. Temos também aqui a nossa Ana. Bom dia, Ana. Como estás? Vamos aqui ouvir a Ana.
1: Olá.
0: Olá.
1: Bem, em relação a esse assunto, sempre me custou muito as despedidas, sempre foi muito difícil, até que arranjei um namorado militar e tenho que me despedir dele todos os domingos.
0: Oh.
1: Então, já estou-me a habituar, ainda a habituar, apesar de já lá vão 9 anos, mas pronto, é isso, é muito difícil a mesma. Mas tem que ser.
0: Tem que ser, não é? Faz parte.
1: Tchau, tchau, beijinhos.
0: Beijinhos, Ana, beijinhos. É assim, as despedidas são sempre muito difíceis. Fazem parte. A pessoa, mesmo que esteja ali, olha, há 9 anos como a Ana, a despedir-se da pessoa custa sempre, todos os momentos custam. Portanto, despedidas, vamos ser sinceros, são uma porcaria. E as pessoas que dizem que gostam de se despedir, ah, porque vou-me despedir porque depois é sempre um novo começo, pá, não. Custa imenso, é mau, não gosto. Portanto, pronto, obrigada a todos os ouvintes que partilharam a sua opinião hoje nos Dilemas da Azi. Percebi que muitos de vocês são como eu, também detestam despedidas, mas olhem, é a vida, não é assim? É a vida, temos que aceitar. Às vezes despedidas vêm por uma boa razão, portanto temos que lidar com essas despedidas. Por aqui, agora seguimos ao som de muita música, porque, calma, que ainda temos muita coisa para falar o resto do nosso dia, até às 4 da tarde que eu te faço companhia aqui na tua Cidade FM. E olha, vamos mas é alterar aqui o mood, subir aqui o mood, porque hoje é para nos divertirmos e muito. Mãe Solteira a tocar aqui na tua Cidade FM. E já sabes, é só se quiseres. Boa viagem e uma ótima quinta-feira comigo, Azizé Topal, aqui na tua Cidade FM, até às 4 da tarde. Bora.

5. Boa viagem, o som do David Thames com Rain Dance a tocar aqui na tua Cidade FM. Espero que estejas muito bem desse lado. O meu nome é Azita de Paulo, sou eu que te faço companhia até às 4 da tarde. Daqui a pouco vais poder ouvir The Weeknd com Save Your Tears. Tens também os Kalima Dilsin com Leva Tudo. Mas agora em vez de Rosalia com esta La Perla a tocar aqui na tua Cidade FM. Aproveita! Olá.

0: MC Tuti Grilo com o Job a tocar aqui na tua Cidade FM. Boa viagem. E agora sim falamos da Anitta, ela que vai dar um passo muito importante na sua carreira, porque vai até ao cinema.
1: Apaixonada, hoje eu tô assim. Pode ser por você, mas começou foi por mim.
0: Quer dizer, vai até ao cinema, literalmente. Vai estar no cinema, no ecrã gigante, e tu vais poder ver um filme de Anitta. A cantora brasileira vai protagonizar um novo filme romântico criado pela própria artista. E já sabemos quem é que vai ser o seu par romântico: o ator Kelner Macedo, conhecido por interpretar Christian Cravinhos na série Tremembé. Olha, eu não conheço a série, mas se tu conheceres, diz-me se é boa ou não para eu ir ver. O filme ainda não tem título oficial, mas já há alguns detalhes sobre a história. A Anitta vai dar vida à Nina, uma jovem que decide recomeçar a vida depois da morte da avó, e muda-se do Rio de Janeiro para uma pequena cidade no sul do Brasil, e é aí que conhece Pedro, personagem de Kelner Macedo, e os dois acabam por viver uma história que promete misturar

0: Globo e as gravações arrancam já no início de junho no Rio de Janeiro. No elenco ainda existem nomes bem conhecidos como Regina Cassé e também Valentina. Atriz do filme Ainda Estou Aqui, que foi muito elogiado pela crítica. E atenção, que esta não é a primeira experiência da Anitta no cinema, mas provavelmente o seu projeto mais ambicioso até agora, porque além da atriz, ela também criou a ideia original do filme. Será que em breve vamos ver a Anitta em Hollywood? Bem, esta mulher é uma artista completa, ela consegue fazer tudo e eu tenho a certeza que este filme vai ser incrível e eu estou entusiasmadíssima que eles comecem a gravar e que isto saia para eu ver isto tudo a acontecer.
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3: 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Por aqui, seguimos viagem, o som de Blue Eyes, Julinho KPC com Faz Bem. E aquilo que faz muito bem é estar na companhia da tua Cidade FM. Boa viagem e uma ótima

E é o som deste sucesso de Chigatina, sou grande o amor a tocar aqui na tua Cidade FM, que entramos na nossa tarde de quinta-feira. Boa viagem, espero que estejas a aproveitá-la muito bem. Uma tarde de quinta-feira muito quente, mas olha, estás muito bem acompanhada aqui com música fresca na tua Cidade FM, música nova, agora com Prof Jam, chama-se Sozinho.

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1: Boa tarde e uma ótima viagem. Estás na Cidade FM comigo, Azizé de Paulo. 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Boa viagem!

Chama-se Relíquia do 2T de Caraquinha, tua Cidade FM. Boa tarde e uma ótima viagem. Prepara-te porque daqui a pouco temos o nosso Chá da Uma, onde eu faço de um spilling da tia sobre a vida dos famosos. E hoje vamos falar no Drake. Então não é que o menino roubou um grande título a outro artista incrível? Eu partilho tudo contigo já daqui a pouco, mas primeiro David Thames com Rain Dance. Boa viagem. 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

Foi o Ray com Where Is My Husband a tocar aqui na tua Cidade FM. Boa viagem e uma ótima quinta-feira. O meu nome é Azizete Paulo e agora vamos onde? Vamos a mais um Chá da Uma. No Chá da Uma faço um spilling da tia sobre a vida dos famosos e hoje vamos falar do Drake, ele que entrou mais uma vez para a história no mundo da música e desta vez à custa de Michael Jackson. O rapper canadiano bateu o recorde do rei da pop e tornou-se o artista masculino a solo com mais músicas em primeiro lugar na Billboard Hot 100. Tudo graças ao seu novo tema Janis Shut the Fuck Up, que entrou diretamente para o número 1 nos Estados Unidos e deu ao Drake o seu 14º hit no topo da tabela. Michael Jackson tinha ficado pelas 13 músicas em primeiro lugar, um recorde que dura há mais de 30 anos. Durava, porque agora temos o nosso Sr. Drake, ele que recentemente lançou 3 álbuns ao mesmo tempo, Iceman, Abibti e também Maid of Honor, e conseguiu dominar completamente as tabelas em todo o mundo. Neste momento só os Beatles e Mariah Carey têm mais números uns do que ele, e nas redes sociais Drake já reagiu ao feito e até brincou com a situação, deixando muitos fãs divididos. Há quem diga que ele é o novo rei, entre aspas, da indústria, e há quem acha que Michael Jackson continua intocável. Também é assim, coitadinho de Michael Jackson, não está aqui para se defender, e se calhar ao longo destes anos podia ter feito mais músicas que depois ninguém iria conseguir alcançar aqui este recorde. Portanto, eu acho que o Michael Jackson está aqui um bocadinho em... está aqui um bocadinho em desvantagem para com o Drake, mas parabéns ao Drake por ter conseguido também alcançar este recorde. Ele merece 3 álbuns muito bons. O Drake é o rei neste momento do hip-hop, e eu se calhar vou ter aqui pessoas contra mim ao dizer isto, mas eu adoro o Drake, ele é muito bom mesmo, e acho que o Michael Jackson vai continuar a ser o Michael Jackson. É tipo, ninguém consegue retirar, aliás, este título de Michael Jackson. Portanto, acho que não há sequer opiniões divididas. É tipo, o Drake é o Drake, é incrível, sim, perfeito, ganda gajo, faz grandes sons, mas o Michael Jackson é o Michael Jackson. Não dá, ninguém vai conseguir substituir o Michael Jackson. Por aqui, seguimos viagem ao som do DJ Duarte. Esta chama-se montagem Câmara Lenta, a tocar aqui na tua Cidade FM. E já sabes, é só se quiseres. Boa viagem! 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

Olivia Dean com Man I Need a tocar aqui na tua Cidade FM. Boa viagem e uma ótima tarde de quinta-feira. Espero que estejas a aproveitar muito bem esta tarde. Ainda por cima, tarde quente, quente, quente, quente. Mas olha, estás muito bem acompanhada aqui com a tua Cidade FM. Daqui a pouco vais poder ouvir Nani com Bússola. Tens também, aliás, Belé com Não Tenha Sentido. E agora é Luan Santana com Morena. E aposto que muitos de vocês estão a caminho da praia para ver se ficam assim um bocadinho mais morenos. Eu bem precisava, porque eu estou pálida. Eu pareço que estou doente, precisava aqui de um bom bronze, portanto, em breve pode ser que aconteça também. E assim terá umas mini férias para ir apanhar um belo de um bronze. Boa viagem então, agora o som de Luan Santana.

Alex Warren com Ordinary, ficar aqui na tua Cidade FM. Boa viagem e uma ótima quinta-feira. E ontem foi dia de Fresh Zone. E já sabes que todas as quartas-feiras podes ouvir música nova aqui na tua Cidade FM, no nosso momento de Fresh Zone. E a música de ontem foi a música do Vanzi, que se chama Cartas na Mesa. Esta que é assim a segunda novidade recente do artista. Ele primeiro lançou o som Enfeitiçado e agora lançou então Cartas na Mesa. Duas músicas que vão fazer parte do seu novo projeto, que já tem nome. E que infelizmente ainda não tem data, mas eu partilhei um vídeo contigo a partilhar tudo, o nome deste próximo projeto, algumas pistas que eu encontrei, e ainda te lancei um desafio.

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Para esquecer de tocar aqui na tua Cidade FM. Boa viagem e atenção, porque daqui a pouco chegam as novidades sobre os seus artistas favoritos. E hoje vamos falar de Ariana Grande, ela que partilhou-se um teaser de uma música nova que chega já amanhã. Eu mostro-te e conto também tudo daqui a pouco. Primeiro, Olivia Dean com So Easy to Fall in Love. Boa viagem. 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

Benson Boone com Beautiful Things a tocar aqui na tua Cidade FM. Boa viagem! Agora sim vamos falar de Ariana Grande. A artista que está quase a lançar o seu novo álbum Petal, que chega no dia 31 de julho, e amanhã vamos ter a primeira música deste álbum, que se vai chamar Hate That I Made You Love Me. Aquilo que se sabe sobre esta música é que é a música favorita da artista deste novo álbum e ontem partilhou connosco o teaser deste videoclipe. Basicamente é um senhor a ajeitar o retrovisor e quando ajeita o retrovisor vê que Ariana Grande está sentada no banco de trás. Portanto, deu-me assim uma vibe de filme de terror. Deu-me assim essa vibe.

juntos. Portanto, eu estou muito entusiasmada para ver que álbum é que vamos ter aqui da Ariana Grande. Ela que fez aqui uma pausa para se focar no filme Wicked e agora finalmente está de volta ao mundo da música. Eu estou mesmo muito entusiasmada. Ela que ao longo destes anos, por muito que tenha feito uma pausa, deu-nos muitas pistas sobre este novo álbum Petal. Aliás, até o nome. Ela até uma vez revelou o nome deste álbum, mas nós andávamos todos a dormir. Por isso, já sabes, dia 31 de julho temos então acesso a Petal, mas amanhã vamos já então ouvir esta nova música. Por isso, já sabes, Hey That I Made You Love Me sai já amanhã em todas as plataformas digitais.

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I Just Might, a tocar aqui na tua Cidade FM. E agora trago-te novidades sobre a nossa boiadeira favorita. As boiadeiras não dão bem cara, as boiadeiras não dão bem cara, bota a pingar a chapa cara. Ana Castela está quase a lançar o seu novo álbum, que se vai chamar Fire Arena, e ela está muito feliz com este álbum. Vai ser um álbum a solo, ou seja, não vai ter colaborações, e para além de ir aqui na vibe mais boiadeira, também vai ter aqui influências de funk. Vai ser assim o primeiro álbum de Ana Castela com mistura de funk para além do sertanejo.

novo da Ana Castela vai ser a solo. No entanto, ela disse que adorava colaborar com Post Malone. E eu até percebo porque o Post Malone também tem agora aquela vibe de country, portanto faz todo o sentido Ana Castela e Post Malone. Bem, seria uma coloração incrível. Nas redes sociais, os fãs já estão a tentar imaginar como é que vai ser este novo álbum de Ana Castela, com esta mistura de sertanejo, funk, e se calhar vamos ter aqui um bocadinho de estilo country rap, já que ela está a dar aqui esta dica do Post Malone, pode ser que também tenha investido nessa onda musical neste novo álbum.

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1: Oi, sumido. Fiquei sabendo que você tá perguntando de mim por aí, né? Você fica pagando de desapegado, mas você não esquece as coisas que eu faço, né?

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1: Boa viagem e uma ótima quinta-feira. 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

Festa do Big Jig chega ao fim, esta festa de Azizete Paulo. E hoje nos Dilemas da Aziz estivemos a falar sobre despedidas e todos concordamos que são chatas. Há sempre a possibilidade de haver muito choro e, de facto, eu sendo a menina dos dilemas, às vezes há escolhas que temos de fazer para podermos evoluir e tornar-nos melhores pessoas e também profissionais. E por isso mesmo, prepara-te porque esta despedida vai ser chata e provavelmente vai haver muito

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3: Que falar dos meus colegas que hoje em dia são amigos. 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
3: Prova o poder da rádio, o poder que tu desse lado tens. Obrigada mesmo por seres o melhor ouvinte, por participares em todos os meus dilemas, por todos os bons dias que recebi. Obrigada. Sai daqui com medo do futuro, mas uma vez disseram-me que os mais corajosos são aqueles que mesmo com medo vão e fazem as coisas acontecer, e por isso é o que eu vou fazer. Em breve encontramos-nos em outra frequência. O meu nome é Azizete Paulo, para alguns Azizete Paulo, mas eu adoro-vos mesmo. Muito obrigada e obrigada à minha equipa que está aqui toda à minha frente. E pronto, e olha, estou a aguentar, pensava que ia chorar mais, mas já chego, ok? Começou aqui o choro, portanto vai acabar aqui um momento. Muito, muito, muito obrigada e vemo-nos em breve, está bem? Beijinhos. Calema com a nossa dança a tocar aqui na tua Cidade FM, e foi muito bonita esta dança. Obrigada.

0: Olá, boa viagem, uma ótima quinta-feira. Começa agora mais uma Tarde Livre.
1: 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Uhul!
0: Desculpa, eu não consigo.
2: Estou a dizer, vai embora, não, e ninguém está a celebrar.
0: Imagina, eu não consigo.
2: Estou a dizer, foi o último dia dela, não há uma celebração.
0: Eu vou ser honesta.
2: Ela está aqui ao meu lado, ela está.
0: Sim, sim. Aliás, ainda podes falar, Asi, fala.
3: Olá!
0: Yeah,
2: Asi, hoje teve o privilégio de. Aliás, estava toda a gente a despedir-se, foi um momento engraçado, porque estava toda a gente a despedir-se da Asi e eu fui lá fazer também a minha parte, tipo, despedir-me. E ela disse, tipo, ela não conseguiu aproveitar a minha despedida para ela porque ela disse duas vezes: estás a falar a sério?
0: Opa, claro, João, desculpa lá, tu chegas aqui com o sentimento. Ainda agora, eu estou com uma cara na iminência de posso chorar a qualquer momento. E ele: é, cara, é essa? Estás com cara de quem vai espirrar?
2: Estás mesmo, tu estás naquela cara tipo, para! A fazer força para não chorar, que é a cara que fica tipo, mesmo parece que vais espirrar a qualquer momento.
0: É que acabei de retocar o blush, então não posso.
2: Ai, xé, depois.
0: Tu és mau. Por isso...
2: Não, que eu hoje nem me penteei, pá, eu hoje estou mesmo.
0: É verdade, sim,
2: sabia,
0: senhor.
2: Que era a despedida de Asi e pensei, não se prepara demasiado para despedidas, porque não é um momento muito alegre.
0: Olha, mas é o último dia de Asi Zé de Paulo.
2: Mas aqui comi, parece um piquenique, parece a lição número 6.
0: Trouxeram comidinha, sim, senhor. Trouxeram comidinha para a nossa Asi Zé. E também flores, vistas, flores. Ah, pois é. Ah,
2: mas ainda está, ninguém comeu aquilo.
0: O que é, as flores?
2: A salsa.
0: Ah. A salsa é para meteres no teu bolinho, se quiseres. Olha, nós gastamos até às 8 da noite. Tu podes enviar as tuas mensagens para o nosso
2: 9178,
0: onde já agora temos aqui muitos ouvintes a despedirem-se da Asi.
2: Eu queria pedir a todos os nossos ouvintes que enviassem duas palavras para a Asi. Só
0: sim,
2: podem ser duas.
0: E não pode ser a Asi Zé de Paulo.
2: Não pode ser a Asi Zé de Paulo. Até porque eles não sabem escrever. Mandem só duas palavras para despedir da Asi.
0: Olha, eu diria...
2: E vamos dar um momento a isso, okay. E depois avançamos, porque, ó, meus amigos, com toda a honestidade, eu gosto muito e gostei muito de conhecer a Asi Zé de Paulo, mas isto tem que andar.
0: Eu hoje vou estar. Eu hoje preciso de ti. Eu hoje preciso de ti, João, para me apoiar.
2: Tá. Mas eu sinto que ela ainda vai entrar aqui uma vez na nossa emissão.
0: É? Será?
2: Só para fazer uma despedida da Tarde Livre.
0: Então vamos a isso. Olha, tu envia, já sabes, duas palavras que têm a ver com Asi Zé de Paulo. Estamos aqui a receber e o primeiro quebrou logo a regra, mandou só uma. Mas por acaso é boa. É uma e vale a pena.
2: Vamos ter que dividi-la.
0: Vamos ter que...

0: acabaste de ouvir música nova do Prof Jam. Esta chama-se Sozinho, a tocar aqui na tua Tarde Livre.
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0: E mais uma vez nós pedimos e nós temos. E devo dizer também que tenho um croquete na mão. Opa, é importante trabalharmos com a verdade. E devo dizer também que é muito difícil gerir todos os botões.
2: Vai ser isto que me vai fazer sentir a tua falta.
0: João, tu estiveste aqui na máquina e tu percebes que há muitos botões para gerir. E imagina fazeres isso, mas com um croquete na mão. Percebes? Portanto, agora controla aí o teu lado, que eu não consigo ir ao teu lado desligar-te o microfone.
2: Ok, tá bem? Por exemplo.
0: Pronto. Assim, é, não te ouvimos. Não, não.
3: Se fizer assim, ninguém está a ouvir.
0: Não, não, não te ouvimos. Não
2: se
0: te
2: eu fizer assim, estamos a ouvir demais.
0: Estamos em 1984.
2: Então aqui é, tá bom, é zero.
0: Sim, está ótimo assim. Nós pedimos mensagens aos ouvintes. Duas palavras, não é? Temos logo aqui um quebrador das regras. Se isto fosse uma batalha, era um voto nulo.
2: Mas lê como se fossem duas, por favor.
0: Flávia disse. Flávia, desculpem. Q-in. Lixaste-me agora. Mas olha, dá um grande match quase. Temos também. Opa, desculpa. É que, imagina, vais tu embora, não vou eu. Quer dizer, olha, por este andar. Q-in.
2: Mas dá, porque ela é in.
0: É, e
2: és muito in.
0: E
2: é
0: tem isso? Um belo coração. Pronto, este já estava a calhar. Temos também, olha, o mais simples. O nosso Ricky que diz: obrigado, Asi. Boa. E um coração, já conta como três. Temos aqui Stylist Q-in. Temos a nossa Miriam. Já não era preciso separar, não é? Stylist Queen, diz a nossa Miriam. Temos também um Boa Sorte do nosso Pedro Teixeira. Pedro Teixeira, não ator. Ou será o ator disfarçado de não ator? Não sabemos. Boa
2: era
0: sorte.
2: Lindo se o Pedro Teixeira tivesse vindo aqui ao nosso chat de mandar. Olha, lindo. Boa sorte, Azizé.
0: Opa, esta aqui foi lindo, que é Boa Sorte, Azizé. São três, Miguel, desculpa.
2: A não ser que esteja colado Boa Sorte. Se eu tiver metido Boa Sorte.
0: Tens noção que ele até deu três espaços? Real, entre as palavras.
2: Então não percebeu! Pronto.
0: Olha, a Raquel Abreu também não percebeu. Disse, ah não, disse Mara. Desculpem, isto está sonhoso.
2: Ah, meteu maravilhosa.
0: Maravilhosa. Lá se foi o chá da uma. Beijinhos.
2: Ia,
0: é verdade, sim, senhor. Temos aqui também áudio. Áudio do nosso ouvinte. Olá, João.
4: Boa tarde, pessoal.
0: Olá, pá, João Roseiro.
4: Temos que ler isto à Tuga e temos que interpretar isto à Tuga como se fosse um mega slang. Então as duas palavras que eu tenho é... Vai que é teu.
0: Ah, foi a que... Olha, vou ser honesta. Eu estive a suar do buço desde o início deste áudio, João Roseiro. Que eu estava tipo, vai... É que há tantos sítios.
2: Vai-te.
0: Há tanta...
2: Eu podia estar tipo... muito chateado a dizer, vai-te a pouco.
0: Pá,
2: era mau.
0: Asi, vais ficar nos nossos corações. Isso são muitas palavras.
2: São palavras, meu. E ouço uma coisa, é importante vocês percebam isto. A parte...
0: Que é da nossa Ju.
2: A parte profunda e bonita já foi feita aqui na rádio.
0: Ah, é?
2: Então já se procedeu aqui essa parte.
0: Vou
2: eu
0: terminar.
2: Queria que as pessoas... O que eu estava à espera de duas palavras
0: então,
2: mais.
0: Agora vai
2: era
0: ser.
2: Isto que eu estava à espera.
0: Agora vai ser. Olha, temos aqui então as últimas duas mensagens. Vá, vou ler duas, só mais duas, pode ser? Presença inesquecível.
2: Ui, boa,
0: Rui
2: boa.
0: Gomes.
2: Isso é um
0: temos
2: elogio.
0: Saudades Dilema, do nosso Rodrigo. Temos esta também, duas palavras muito intensas. Obrigado, Asi, por toda a dedicação e carinho que colocaste na rádio. Foste uma companhia indispensável, muita sorte e muito sucesso. Vais fazer falta nas ondas da Cidade FM.
2: Ah, foram três, pá. Tu realmente descontrolas-te.
0: Ai, ai, olha, muito
2: olha,
0: obrigada mesmo. Asi Zé de Paulo.
2: Acho que esta é a melhor homenagem que te podemos fazer, utilizar-te como uma VT nossa, porque nós valorizamos muitas vezes as VTs.
0: Obrigada
2: e só
0: também
2: dizemos
0: a todos.
2: Coisas importantes nas VTs como tu podes calcular.
0: E não se

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1: Pessoa que já falámos muitas vezes sobre isso. Tu com o esforço, imagina, tu dois mesinhos.
2: Treina, vamos fazer o seguinte.
1: Treinar aqui
2: vamos
1: uma
2: fazer
1: música.
2: O seguinte, vamos fazer o seguinte.
1: Não vais fazer isso, vais-te comprometer.
2: Nem é tarde, nem é cedo.
1: Vais-te comprometer.
2: Não, não vou comprometer a Hero da Voice. Não sei, para quem é que já estavas a pensar?
1: Eu já estava. Ia ficar
2: que é que
1: na fila da frente.
2: Já estavas a pensar. Que história ficar... triste é que eu ia arranjar para lá para o da Voice?
1: Verdade.
2: O que é que eu ia arranjar? A minha vida está boa da boa. Eu vou-vos dizer. Eu ia começar a dizer, meus pais emigraram quando eu era mais novo.
1: Olha, chamavam-me senhora.
2: Eu tinha 18 anos. Fiquei eu e o meu irmão com 16. Tipo, tomar conta de uma pessoa. Ok, a minha tia morava na porta em frente. Mas esta parte vocês não metam na BT, que é para eu passar. Mas eu vou dizer, vamos fazer então aqui um pequeno exercício só durante duas entradas nossas.
1: Ok, certo.
2: Que é as pessoas sugerem uma música que eu levaria ao The Voice.
1: Ok,
2: que,
1: boa.
2: Olhando para mim e vendo
1: a personagem que tu és, certo?
2: Que música é que me dariam para eu levar ao The Voice?
1: Ok. Boa.
2: E eu faço tipo 5 segundos dessa música. Tipo só um ad-lib dessa música.
1: Parece que ele,
2: como é que se diz? O que é da música?
1: Não sei. É o chefe.
2: Não, mas
1: é
2: o ad-lib. Quando, por exemplo, os rappers. É tipo. Ei!
1: Eu, back vocals! Mano. Back vocals!
2: Não é ad-libs? Ad-libs?
1: Pá, ad-libs. Imagina, João.
2: Tu não sabes, tu não és depois de 2002 que nasceste? Não sabes
1: o
2: nada.
1: O João parece. Olha, não, atenção, eu queria dizer aqui uma coisa importante: que é o João parece o meu pai. A sério, deixa-me só dizer uma coisa.
2: Tu não queres ajudá-lo a mexer no Facebook?
1: Não, não é isso. É tipo, eu às vezes pergunto-me assim ao meu pai e o meu pai não há nada pior do que ele não saber algo. Porque ele, o meu pai sabe praticamente. É aquela chamada enciclopédia humana, sabes? E então às vezes eu chego ao pé dele e digo: olha, o que é ele? Ah, pá, não sei! E eu, uou, calma, ok! Ele, pá, não sei, vai pesquisar! Eu, calma! Mas
2: quando... eu também é isso, porque eu fico irritado de não saber coisas.
1: Não saber, exato.
2: Mas portanto, eu acho que é ad-libs.
1: Ok, tu que estás aí desse lado, atenção, foca-te neste desafio que temos para ti, que é escolheres uma. E atenção, não vale a pena mandar só o artista.
2: Não,
1: tens
2: não,
1: que mandar
2: não.
1: A música e o artista.
2: E não é mandar
1: okay?
2: A música que tu gostas, é nem mandar à toa. É adequar a música à pessoa que tu sabes que eu sou.
1: Por exemplo,
2: e esta voz angelical.
1: Eu sugeri aquela do. Eu sou um rapazinho, embora pequenino.
2: Imagina, chegava ao The Voice, fazia o arranjo da música e tipo, eu sou um rapazinho.
1: Estão a perceber?
2: Estão a perceber?
1: Então,
2: tipo isto.
1: Estão a chegar aqui algumas respostas ao nosso WhatsApp 911-911-978. Que música é que achas que o João devia cantar? Nome da música e do artista. E atenção, não é a tua favorita. É uma que achas que assenta bem. Ali é o nosso John Michael Coast. Ele que chega já daqui a pouco para cantar 5 segundos de algumas músicas.

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1: E João, estás pronto para ver a playlist que os nossos ouvintes montaram aqui para ti? Olha, temos aqui bons sons, ok? Temos aqui, por exemplo, a nossa Bruna que diz: boa tarde, cidade, meu filho diz a música Jet Ski do Pedro Sampaio. Ia,
2: como é que se dá? 5 segundos, como é que se dá um arranjo a isso, tipo? Tinha que ser tipo.

0: a música Jet Ski do Pedro Sampaio. Ia,
1: como é que se dá?
0: Segundos,
1: como é que se dá um arranjo a isso? Tipo, tinha que ser tipo em cima do jet ski. Não era para porque agora é o canto e essa cena está.
0: Vou rebolar para tu.
1: E se eu fizesse em canto alentejano?
0: Bora!
1: Acima do jet ski!
0: Bruno, eu espero que o teu filho tenha gostado e espero que não tenha saído do carro em movimento. Temos aqui também o nosso Pedro Santos que diz: boa emissão, Catarina e Miguel. Ele continua de chamar Miguel.
1: É Marcos!
0: Eu pagava. Olha, mas diz: eu pagava para ouvir o Miguel, claro, porque ele acha que é o Miguel.
1: Mas o que
0: é
1: que paravas, pô?
0: Anel do Rubi. Rui Veloso.
1: Ui, mas isso é um clássico.
0: Dentro, estamos dentro aqui do campo do João.
1: Tu eras aquela que eu mais queria. Vai-me dar algum conforto e companhia.
0: Olha!
1: Era só contigo. E depois eu começava a falar. Imagina, quando eles virassem, eu começava a cantar bué da mal. Eu esforçava-me, bué. Bué, até eles virarem. A todo lado e até quem sabe. E um deles. Tá, e eu. Toma, cachorro! Ai, eu estou a passar! E ele. Ai, o que é que eu fui fazer? Carreira neste gajo.
0: Eu não estava pronta para isto. Temos também aqui a Raquel Rodrigues que diz: vocês são um espetáculo. A música ideal para o João é esta. Benson Boone, Beautiful Things. Gosto muito de vos ouvir do Porto.
1: É que o Bento Bruno, esse rapaz, esse não é o que canta igual à dele.
0: Oh, é, olha.
1: Não é?
0: Say,
1: I want you, I need you, oh God. To
0: hey.
1: Take
0: woo.
1: These beautiful things that I've got. Ooh. É aqui, olha, acho que era aqui, olha, que eles viravam.
0: Mas
1: eu por acaso
0: aí.
1: Acho que era no que eles viravam.
0: Estás aí? E estão a chegar. Olha, ele riu-se imenso. Lembras-te tu que te pediu o jet ski? O filho riu-se imenso. Ficámos à porta da escola do irmão, à espera. Portanto, talvez outras pessoas também tenham ouvido.
1: Ok, chumbou a português para minha casa. Muito bem.
0: Daqui a bocado o João vai cantar mais umas duas ou três. Portanto,
1: são
0: atenção.
1: Só duas intervenções. Aproveitem.
0: Músicas que façam aqui um feat com.

0: três, portanto,
1: são
0: atenção.
1: Só duas intervenções, é, aproveitem.
0: Músicas que façam aqui um feat com
1: mas
0: o
1: é que
0: João.
1: Isso aí, eu sinto que a malta está-me a querer dar troll, alguns.
0: Ah, não, olha, isto aqui, olha, o Fábio Silva, eu acho que não é troll. Boas malta, o João a cantar a música das Non-Stop, ao limite eu vou, ia ser lindo.
1: Isso era capaz de ser grande,
0: isto
1: a cena,
0: é grande
1: tipo,
0: som.
1: Ir lá e com um arranjo bonito, tipo, da música. Atenção, nada contra as Non-Stop.
0: Ah, eu adoro.
1: Não, o arranjo delas
0: o
1: é bonito.
0: O meu passado,
1: mas imagina, não, mas elas são boas, eu não consigo fazer todas.
0: Eu faço as back vocals. Vá.
1: O meu passado foi
0: Uou.
1: Um sonho que acabou.
0: Não queria não encontrar outro lugar.
1: Estás a ver? É muito difícil. Tinha que ser com. Eu sinto que era tudo o que desse para meter guitarra. É o meu forte.
0: Então já sabes, 911.
1: Muito bom.

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0: Acabaste de ouvir Bad Bunny com Monaco. A tocar aqui na tua tarde livre. Boa viagem, boa quinta-feira. E obrigada a todos os que estão a enviar mensagem para o nosso WhatsApp 911-911-908 com muitas músicas para o nosso João Miguel Costa cantar daqui a bocado. E quem sofre? Sou eu. Enfim, é o que é, não é? São ossos do ofício. Nunca percebi esta frase, mas achei que era bom meter aqui.
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0: Lisboa, e agora as notícias com o Ruben Mateus.
2: Muito se tem falado de temperaturas e deste calor no mês de maio que tem afetado Portugal, Espanha, França, Reino Unido e Itália são alguns dos exemplos. Mas, e se olharmos para o futuro? E se olharmos para o planeta, se fizermos isso, vemos que até 2030...

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1: Elevado. E agora, antes de negócio concluído, queriam pagar bem menos. Por isso, o negócio acabou. O que ainda não acabou foi a luta por um lugar na Primeira Liga. Acontece daqui a pouco. Estamos em contagem decrescente. Só uma equipa pode jogar a Primeira Liga na próxima temporada. Casa Pia ou Torriense são as opções. A partida que decide tudo acontece em Rio Maior às 8 da noite. Como te disse, já estamos em contagem decrescente. Quem ganhar fica na Primeira Liga na próxima temporada. Não é difícil de perceber, não é difícil de explicar também. Com o Torriense a vir dessa vitória na Taça de Portugal no domingo.
2: Muito obrigada, Ruben Mateus. Tu gostaste desse lado é continuares ligado aqui à tua Tarde Livre.
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4: Olha, Ruben, essa última notícia fica-te mal sobre a vitória do Torriense sobre o Sporting. Era só isto que eu queria dizer. Eu sou muito intervisto.
2: Olha, João, mas prepara-te para cantar, está bem? Tens aqui mais três músicas daqui
4: a bocado. Eu neste momento já estou naquela fase de...
2: Bora, vamos a isso.

0: Agora aqui na tua Tarde Livre, boa viagem e boa quinta-feira.
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0: E obrigada a todos que estiveram aqui a enviar músicas para o João cantar. E vou agora começar com a primeira. Temos aqui a mensagem do nosso André que diz: olá cidade, eu acho que a música ideal para o João cantar seria... ai, Wind of Change, Scorpions, até pelo seu jeito para assobiar. Um beijo e um abraço, Cidade FM.
2: Eu aqui, para mim, já tinham virado uma ou duas cadeiras.
0: Isto é grande som, isto é mesmo grande som.
2: Não é igual, olha bem.

0: Olha, grande som, sim senhor, mas ela palmas é verdade, sim senhor, mereceste, sim senhor. Temos aqui também outra, ok? E esta sugestão aqui vem do nosso, se bem que eu sinto que esta aqui não valeu bem.
1: Porque isto é assobiar.
0: Foi assobiar, não é? Olá, Catarina e João, como o João é da Trofa, podia cantar a pronúncia do Norte. E isto é um pedido do nosso Ruben Oliveira. Este grande, grande som que toda a gente conhece.

0: pensas que existe.
1: Afinal, existe duas vezes.
0: E o plano talvez aborte.
1: Se calhar é isso. O plano de eu ir ao The Voice, se calhar talvez se aborte. Com todo o respeito.
2: Olha, mas muito obrigada a todos por enviar aqui mensagens e muitas músicas foram enviadas.
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2: E muitas músicas também o João não pode cantar por questões sonoras. Na verdade, é mesmo pois. Isso, né? Temos aqui, olha, temos Santos e Pecadores, Fala-me de Amor.
1: Ui, do nosso som!
2: Rodrigo Duarte da Fonseca, que
0: fala-me
2: é um grande.
0: De amor.
2: Como é que começa? Leva-me, escreve-me.
1: Ah, tu vais dizer os verbos todos.
0: Prende-me,
2: mede-me
0: para lá do meu horizonte. Habla-me de amor.
2: Pá, foi
1: claro que mais em espanhol, pelo menos foi que eu.
2: Isto é.
1: No concerto.
2: Por acaso, eu acho que tu cantavas bem aquela do Just the Way You Are, do Bruno Mars.
1: Não, isso é mesmo difícil. 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
2: Olha,
1: she's
2: não...
1: so beautiful.
2: Vai!
1: And I tell it every day.
2: Grande, sim, senhor, olha.
1: E estes arranjos é que são lixados, estes
2: é com isto contas.
1: Mas
2: até
1: eu podia também só dançar
2: Agora é DJ Malvado com o Sul.
1: Não sei se é que o Carroseta virava, mas pronto.
2: Animar esta tua tarde de quinta-feira, o DJ Malvado.
1: E este, que tem aquela parte da letra muito boa que é.

0: Agora aqui na tua tarde livre, esta chama-se Leave the Door Open.
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0: Já acabou de voice.
2: Esta é difícil, tem que ser sempre em falsete. Porra, lá para o Bruno Márcio.
0: Agradecer também a todos que nos abrem a porta todos os dias aqui na tarde livre. Desculpa, tu estás a tocar na minha ventoinha. Tu não podes. Tu não me deixas ter o ar-condicionado ligado. E não vais roubar a ventoinha também. Percebes? Para com isso.
2: Não estavas a meio de
0: tu não me deixas ter frio.
2: Não estavas a meio de dizer uma cena qualquer. Isto não desliga agora.
0: Tem três velocidades.
2: Ah, ok. Uh-huh.
0: Para quando está mais frio, mais calor.
2: Sim, senhora.
0: E por falar em calor, água e deixa-me aqui. Excelente ponto, diga-se.
2: Ei,
0: de passagem.
2: Muita mentira, mano.
0: E queria partilhar contigo esta notícia que me deixou muito, muito, muito chateada.

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3: E atenção,
4: onde é que é?
3: Então deixa-me dizer-te, foi um hotel, aconteceu num hotel em Itália, quando um turista pediu um copo de água da torneira no restaurante, o hotel em que estava, não é? O restaurante recusou dar esse copo de água, estando apenas disponível a água engarrafada, que

0: italiana deu razão a quem? Ao hotel, exatamente, não sendo obrigatório ao hotel dar água da torneira aos hóspedes. O quê? Mas está fechada a torneira? Vais para o teu quarto, não podes abrir a torneira.
1: Opa, o que eu diria enquanto senhor do hotel era tipo, não vai dar, porque o último senhor, eu posso lhe dar, tudo bem. O último senhor, quando veio aqui e lhe dei água da torneira, depois encontrar-me-lhe no 102 com o braço nas costas. No dia a seguir tinha um braço a sair-lhe das costas.
0: Olha,
1: aliás, estava um braço que não era o dele a fazer-lhe cafuné.
0: Oh,
1: e nós
0: João.
1: Pensámos, ui, o que é que este senhor.
0: Será que é lá Wednesday?
1: Yeah.
0: Pá, João, desculpa, eu acho muito mal pessoas que recusam água. Não podes, pá, partilhar água. A água é todos. É a única coisa que pode ser todos, é a água. Copinhos de água.
1: Mas qual é que acho que está na cabeça de quem recusa? É a cena de agora vai-se usar este copo.

0: Acabaste de ouvir do Weekend com Blinding Lights a tocar aqui na tua Tarde Livre.
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0: E há pouco, João, fizeste uma pergunta muito pertinente, não é? No que toca ao pH da água. E temos aqui um áudio muito importante aqui do nosso Arthur Silva. Ele que nos diz algo muito importante. Oh, Arthur.
2: Boa tarde, tropa fandanga.
0: Olá.
2: Epá, eu não queria ser o gajo, mas...
0: Vai ser.
2: Quanto mais próximo de zero...
0: Obrigada.
2: Mais ácido é.
0: Ok.
2: Acima
0: Exato.
2: De 7.
0: É.
2: Quanto mais acima de 7, mais básico.
0: É, olha.
2: Ok. Mas eu não queria ser um nerd, mas pronto.
0: Não, atenção. Eu não só gostei desta mensagem, como lhe respondi... Obrigada por seres esse gajo. Porque é importante.
3: But quem não tinha razão...
0: Tu não tinhas nada.
3: One more time.
0: Não, tu não tinhas razão nenhuma porque tu não sabias nada.
3: De ser sincera,
0: Opa, Mary... ele tá a mentir. Desculpa lá, tu disseste assim. Eu não sei bem isto. Tu nem disseste.
3: Bro, mas eu disse. A primeira piada que eu mandei foi uma piada em que eu utilizei o recurso ao exagero, que é um dos grandes recursos que eu utilizo para fazer piadas.
0: Okay,
3: em que
0: okay.
3: eu disse: uma água que custa 7 euros tem pH de que é 1000.
0: Ok.
3: Por ser mesmo muito bom, quanto maior for. E tu, na altura, até nem riste muito da piada. Primeiro porque não sabes o que é que significa o número 1000.
0: Fica-te bem da mão.
3: E depois, segundo...
0: Fica-te mal. Até porque as pessoas aqui
3: segundo,
0: no estúdio...
3: porque achas que pH é puto histérico.
0: Claro.
3: E terceiro, ainda disseste que quanto mais para baixo, melhor era.
0: Não, não, porque depende dos teus rins. Depende sempre dos teus rins. Porque há quem recomenda água mais básica.
3: Eu estou a imaginar um rinalho com vitales no bem. Não é por mal.
0: Juro, quem tem pedras nos rins deve beber água Monchique, porque é melhor para quem tem pedras nos rins. Porque é mais básica. É mais básica, a nível de pH. Estão a perceber? É básica. Não é, Arthur?
3: Quem tem pedra nos rins.
0: Sim. Eu não estou preparada para isto que vem a seguir. Mas diz.
3: Não sei. Tem que beber, é água que tem que beber, quem tem pedra nos rins, se meter sopa, fica sopa da pedra.
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0: muito bem o tipo de pessoa que tu és. Eu acho que quero primeiro perceber aqui que tipo de ouvintes é que nós temos relativamente a este assunto.
1: Ok.
0: Eu acho que existem claramente dois tipos de pessoas na sociedade. No que diz respeito ao estacionamento, quando chegas a um estabelecimento.
1: Ok.
0: Vamos imaginar.
1: Okay. Explora.
0: Tu queres, tu vais jantar, vais a um restaurante X.
1: Certo.
0: E vais de carro. E à medida que tu vais aproximando do restaurante, tu és o tipo de pessoa que vê um lugar e ok, assume, estaciona ali.
1: Sim.
0: Ainda que tenha que andar ligeiramente a pé até ao restaurante.
1: Certo.
0: Ou és a pessoa que vai dar voltas, vai mesmo até ao limite a achar que vai estacionar mesmo debaixo das pernas do porteiro. Quem é que é?
1: É assim.
0: Que tipo de pessoa?

0: técnica que eu uso e que eu acho que é infalível e que pode mudar a vida dos nossos ouvintes aqui na, da Cidade FM da Tarde Livre. Acho que pode estar mesmo um hack que pode mudar a vida destas pessoas.
1: Então já sabes, é continuares desse lado e diz-nos também através do nosso WhatsApp 911-911-908 se quando vais para um sítio és a pessoa que estaciona no primeiro lugar que encontra ou se andas a ver se não há um lugar ao lado da mesa.
0: E a seguir, papel e caneta. 911-911. Que eu vou dar conselhos mesmo muito importantes.
1: Por isso já sabes, ok? Pega nos teus bloquinhos de notas. Temos aqui muitas respostas, João, e olha que podem haver aqui alguns ouvintes que te vão desiludir. Não sei, não sei.
0: Estou habituado.

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0: Fez o que quis com ele. Nem sequer me deixou um rastinho.
1: Dani e Pereira, estamos...
0: Disse todas as palavras que eu ia dizer.
1: Opa,
0: disse...
1: Isto nunca aconteceu.
0: Pé. Disse a. Depois disse a. Antes de pé disse a pé. Era o que eu ia dizer. Disse Maps. Disse inclusive a empresa.
1: Opa, o que
0: Google
1: que
0: Maps. E disse que tudo o que não fosse a uma distância exagerada era bom para te estacionar.
1: Ora!
0: Isso era exatamente o que eu ia dizer.
1: Mas ao mesmo tempo é inacreditável, ou não? Epá, é a primeira vez que acontece.
0: Imagina,
1: em meses, em meses
0: é que era
1: programa.
0: Esse truque que eu ia dizer, que é, bah, vais no
1: é
0: carro,
1: sim,
0: estás,
1: certo.
0: Estás com o GPS, com a cena do carro.
1: Certíssimo.
0: Ou mesmo que estejas sem GPS. Uhum. Pegas, medes aquilo no formato a pé e vais dentro do carro com aquilo no formato a pé e quando aquilo marcar tipo menos de... De uns minutos que estás disposto a andar, tipo, para mim é, por exemplo, tudo que for abaixo de 15, eu estou na boa.
1: Ok, que é 15 metros?
0: Minutos.
1: Ah, pensei que era tipo 15 metros. É
0: 15 metros é a primeira mesa após o balcão de um restaurante, estás a perceber?
1: Exatamente, por isso é que eu achei estranho, estava tipo.

0: E foram os Calema com a Mar Plantada a tocar aqui na tua Tarde Livre.
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0: E muitas pessoas aqui no nosso WhatsApp, então. 911-911-908. Temos a nossa Mariana Bento que diz: eu só não estaciono dentro dos estabelecimentos porque não posso. Temos, por outro lado, pessoas como a Patrícia Domingos que dizem: 15 minutos a pé é perfeitamente compreensível. Muito melhor estacionar longe e andar do que estacionar perto e ficar mal estacionados. Não é? De forma ilegal. Porque muitas vezes isso acontece,
2: sim,
0: que irrita.
2: Sim,
0: como é que alguém consegue comer uma massa descansada sabendo que o seu carro pode ser rebocado a qualquer momento? Sabendo que está estacionado e com os quatro piscas ligados? Não é? Porque normalmente pessoas que nós vemos ali em segunda fila são pessoas que não vão só ali. São pessoas que vão, tipo, almoçar, sabes, ficar nos sítios.
2: Sim, sim.
0: É tipo, eu fui
2: normal.
0: Só ali.
2: Isso, não o parece. Fui só ali.
0: Sabes?
2: Se a Choli era quatro piscas e eu quero te ver a correr.
0: Ei, isso,
2: se eu não te vir a bater com os calcanhares no rabo, tu não foste Choli.
0: E pedi desculpa a toda a gente.
2: Exatamente. Ei. Normalmente essas pessoas vêm com uma pausa.
0: Uma garimpa.
2: E com uma garimpa acabou de dizer uma coisa.
0: Olha, dizem só que adorei esta mensagem, ri muito com a mensagem da Júlia, que diz: eu não gosto de estacionar no passeio. Eu não sei se a Júlia, ok? Eu não sei, posso estar a cometer um erro, mas eu não sei se a Júlia tem carta. Por um motivo, Júlia, que é: aqui não é bem gostar. É tipo,
2: uma questão
0: não
2: de...
0: dá.
2: Olha, vou-te ser sincero, Catarina.
0: Não dá.
2: Uma coisa que eu não aprecio.
0: Olha,
2: muito.
0: Não tenho. A Júlia disse não tenho. Pô, okay,
2: uma
0: okay.
2: coisa que eu não aprecio okay. muito: roubar. Roubar e até mesmo cometer o homicídio são coisas que, olha, não estão no meu bingo.
0: Eu digo-te já: não gosto de nada e até acho meio cringe. Quem faz? Percebes? Eu não gosto. Não,
2: sim. Não, eu posso dizer-te que é que uma. Posso te contar uma pequena parábola.
0: Oh,
2: uma
0: João,
2: pequena
0: fábula. Podes tudo? Faz isso. Diz lá.
2: Vou-te dizer.
0: Diz lá.
2: Eu fui ao shopping com a Carolina.
0: Uh-huh, certo.
2: Uh-huh. Fomos ao shopping. E houve ali um atrito no parque de estacionamento. Chateámos.
0: Ui.
2: E eu posso explicar porquê. Ela é que ia a conduzir.
0: Uh-huh.
2: Passámos por um lugar.
0: Sim.
2: E eu, humildemente, olha, havia ali um.
0: Boa!
2: E ela diz: não, esse é muito longe. É tipo, não, sabes porquê que não é longe?

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3: Esticando era mesmo. Tu comprometeste a andar no momento em que decidiste vir ao shopping. Tu achas que vais subir as escadas rolantes e está um senhor com mata-velhos para te levar à Zara? É, tu vais ter que andar. E como é que andar 40 metros no shopping é muito? Mas nós vamos andar 3 km à procura de um top. Isso que ela viu no TikTok.
4: Isso é verdade. Isso é
3: e
4: verdade.
3: Já não é muito.
4: Isso é verdade, tenho que admitir, por acaso.
3: Epa, o que é isto?
4: E mais, por acaso, isso acontece-me também, mas com o meu namorado, que é ele, quanto mais estacionamento se houver, pior, ele não consegue estacionar. Tipo, se houver mais do que 5 ali, ele já não estaciona. E irrita-me, eu vou tipo, olha, tens aqui um, olha, tens aqui. Olha, estamos fora do lugar.
3: Sim,
4: estamos fora do parque.
3: É sempre aqui uma. É
4: fogo!
3: Alguma coisa. Se tu não queres andar, sabes onde é que tu não andas? Na Amazon.
4: Por exemplo.
3: Olha, andas com o rato só. Andas um bocadinho com o rato.
4: Por
3: tá
4: exemplo.
3: Bom, estacionas mesmo no sítio onde quiseres para mandar vir as coisas. Estás a perceber? O senhor é que vai estacionar em segunda fila à porta da tua casa para te entregar a encomenda.
4: Exatamente.
3: E depois há sempre uma teoria que é. Porque nós um gajo avisa com carinho, não é?
4: Ora.
3: Tipo, olha. Havia ali um, não é?
4: A medo. Tá
3: havia,
4: cheio
3: o gajo,
4: medo.
3: Já vou a medo. Olha, havia ali um. Eu é que sei. Eu sei que isto vai haver carros a sair na fila da frente. Tipo, não vai, a fila da frente está sempre cheia de jipes. A única coisa que tem na fila da frente é jipes e os carros dos senhores que trabalham no shopping e chegaram às 8 da manhã, percebes? E vão sair no final do turno.
4: Pá, meu Deus, não, é que não faz sentido absolutamente nenhum. Principalmente no parque de estacionamento do centro comercial, sabemos perfeitamente que nunca há lugares à porta, porque toda a gente, não sei porquê, mas tem medo de andar no estacionamento.
3: Claro.
4: Tipo, há portas em todo lado. Há sempre uma porta para entrar nesse jardim. Traseiras,
3: é
4: tipo,
3: isso.
4: Há uma porta qualquer.
3: Pá, imagina. Isto que é que acontece? Depois andamos lá, dás 6 voltas, não é?
4: Sim, no mínimo.
3: E acabas a estacionar no piso menos 4, num estacionamento todo apertado com um poste de cimento ao lado da porta do passageiro onde eu estou, que eu tenho que sair a fazer o limpo. Parece que estou a dar só uma música espanhola, estou a sair.
4: Completamente.
3: Tipo, mano, estacionem.
4: Uhum.
3: Pá, está dentro do mesmo edifício.
4: É, não é assim tão longe.
3: Pá, não sejam malucos.
4: Parece longe. É que depois acabam a estacionar ao pé daqueles carrinhos também, os carrinhos, tipo, tudo.
3: Também
4: é horrível.
3: Essa,
4: carrinhos,
3: depois
4: pilares.
3: Pessoas com o carrinho, pam, pam, tem, a bater no carro.
4: Ninguém aguenta. Por isso, olha, João, mas há muitas pessoas como a tua namorada.
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4: João, sabes que aqui trabalhamos com a verdade e de facto há aqui muitas pessoas como a Carolina. Por isso vamos partilhar já daqui a pouco.
3: Amanhã há muito disso aqui, não sei se não é para ficar contra mim.
4: Olha, e recebemos também a mensagem do Sérgio. Ele quer da e-mail. E disse, ok, continuem. Senhor Sérgio, já agora e o João, adoramos os serviços da e-mail e, por favor,
3: sim,
4: não nos multem.
3: Sérgio,
4: ok?
3: Posso dizer a matrícula do meu veículo se quiser. Fazemos uma parceria que eu já tenho alguns seguidores.

0: muito importante que também podes ouvir num estacionamento.
1: 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Com
2: e
1: Catarina
2: podes
1: Silva
2: até mesmo estacionar lá.
0: Podes, sim senhor, aliás.
2: Estaciona-te dentro do rail.
0: Isso era lindo, por acaso, já. Eu acho que dá para meter. Quem gosta mesmo de estar perto das coisas, eu acho que lá no rail é mesmo o sítio certo. É,
2: ah,
0: é mesmo, percebes?
2: É
0: quem gosta de estar perto,
2: gosta
0: porque
2: de
0: lá
2: perto.
0: Há tudo, porque
2: estás
0: as pessoas
2: perto, estás perto
0: de
2: das rubricas, estás
0: olha,
2: perto
0: é?
2: De todas as raças, perto de música, estás
0: e,
2: perto de nós.
0: De nós.
2: De vós.
0: De vós.
2: Eles.
0: E...
2: Nelsons.
0: Por isso já sabes, é instalar o Rail, está bem? É que eu e o João já não podemos dizer muito mais porque
2: sim.
0: O Rail tem tudo.
2: Tá, mas se, quem ainda não instalou o Rail é mesmo uma, tem que fazer uma reflexão
0: até
2: à sua personalidade.
0: Até vos fica mal, ou não? E tu que estás a enviar mensagem para o nosso WhatsApp 911-911-908.
2: Sabes que eu adoro fazer esta?
0: Qual? Qual?
2: Do sabes que até digo.
0: E tu que estás aí desse lado é continuar, vamos partilhar as tuas respostas já, daqui a pouco, ok? Respostas relativamente ao tema de agora. Um tema onde estamos a falar sobre estacionamentos. O João partilhou aqui muitas coisas que lhe irritam. E nós gostamos muito de ouvir as irritações do João. E também gostamos de ouvir as tuas.
2: Eu vou tentar estar um bocadinho mais calmo a seguir, mas se me irritar, olha,
0: ai,
2: malta,
0: estejas,
2: é o que é.
0: Não estejas.
2: É o que é, é a minha vida.

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2: Boa viagem, estás a ouvir a tua tarde livre e atenção, pausa aqui no estacionamento para falarmos de algo.

0: Acabaste de ouvir Relíquia do 2T, a tocar aqui na tua Tarde Livre.
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0: E muito fala aqui sobre estacionamento. Temos aqui o áudio da nossa ouvinte, Fernanda de Oliveira.
2: Olá, oh,
0: Fernanda. Olá.
2: Oh, João, tu não percebes nada disto.
0: Então.
2: Claro que é longe. Então, o shopping está ali, mas a entrada para o shopping, a escada rolante, para a gente andar assim, todas confortáveis e belas e fofas,
0: sim,
2: está longe. Ah. Por isso é que temos que estacionar ao pé da porta.
0: Ah, não está, pá, não está.
2: Beijinhos. Sabes o
0: quê? Eu desta vez, não é por mal, mas pá, desta vez irrita mesmo pessoas que querem estacionar à porta.
3: Catarina, eu sinto que podemos estar...

0: disseste que ela não estacionar ali na zona, ela não sabe onde é que estacionou, perde a noção ao carro.
1: Perceba isto.
0: Sobre o caminhar, é, também é esse tipo de pessoa, andar no parque de estacionamento pouco, quanto menos possível, mas lá em cima, me é de uma energia, e aí eu estou com a Catarina. Eu não consigo entender, nem é para mim,
1: odeio
0: ir
1: mesmo.
0: Passear para o shopping.
1: Obrigada,
0: não,
1: Cláudia.
0: Não consigo mesmo. Beijinhos!
1: Ah, imagina, isto porque há dias fui ao shopping buscar um bubble tea. Ponto final. Fui lá, fui buscar o bubble tea e vim-me embora. E comentei assim com o meu namorado. Porque era sábado à tarde e eu comentei assim com o meu namorado. Pá, está um calor fantástico. Não estava aquela brasa, não é? Não parece que estávamos na fogueira. Estava aquele calor fixe, 30 graus, uma brisa.
2: 30 graus é bom calor.
1: Mas estava aqui fixe, estás a ver? Dava para dar na rua, sentar a desmaiar. E eu pensei, porquê é que esta gente veio toda para o shopping?
2: Ah,
1: não,
2: okay.
1: Não veio fazer nada.
2: Mas foram todos, podem ter ido todos buscar um bubble tea.
1: Eu duvido, porque era.
2: Mas por acaso eu tenho essa cena de
1: pessoas que andam a passear.
2: Eu vou e faço só as minhas coisas. Eu não ando a passear, eu vou com um objetivo e faço. O meu problema é que eu depois, dentro dos sítios onde eu vou, especificamente, eu demoro bué. Tipo, eu não sou um bom exemplo. Eu experimento tudo, eu pego em tudo, eu vou a todas as lojas, tipo, eu, se for preciso, passo 2 horas nem me apercebi. Mas é, eu não me apercebo, por isso é que eu prefiro as compras sozinho. Eu
1: vou
2: e, tipo, eu sei que vou demorar, eu prefiro ir com a Carolina para ela me ajudar, tipo, olha, gostas desta, não gostas desta peça.
1: Sim,
2: tudo
1: mas
2: bem.
1: Mas a nível de
2: não estar a empancar ninguém, porque quando é ao contrário, apesar de eu ser uma pessoa que faz isto, quando é ao contrário, às vezes irrita-me um bocado, tipo. Ser a outra pessoa a fazer isto, eu tipo, pro, já estou aqui há 3 horas de provador, não é?
1: No centro comercial tem que haver sentido de urgência. É para mexer.

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0: Olha, olha.
1: Orvalho!
0: E estacionamentos nos centros comerciais tu reservas? Pá, eu não sei.
2: Ah, isso?
0: Sim. Há em alguns centros comerciais e eu não sei como é que me devo posicionar em relação a isto. Ou seja, tu reservas, tu hoje podes reservar, para amanhã chegas lá e tens lugar, tira e queda.
1: Se
0: calhar é bom para a tua namorada.
1: Se pagas por isso, olha, faz sentido.
0: Pode ser bom para a tua namorada.
1: Sabe que eu faço um truque às vezes,
0: e
1: que é o meu carro é híbrido.
0: Estou sempre à porta.
1: O meu carro é híbrido, sim, tem a parte elétrica.
0: E
1: eu faço o truque às vezes de deixar no sítio do carregamento dos elétricos, mas desligado.
0: Ah, malandro.
1: O que é que eles podem dizer?
0: Isso é uma malandrice.
1: Se vier alguém dizer, não está aí ou não. Oh, amigo. Tirei há bocadinho.
0: Olha,
1: tu tirei há bocadinho.
0: Então
1: vim tirar. Vim mesmo tirar, porque eu esqueci-me de uma coisa lá em cima.
0: Ah, a ficha caiu. Ah, o senhor tirou. O senhor acabou de tirar.
1: O senhor tirou a ficha.
0: Imagina virares o jogo. Chega alguém a dizer: não está a carregar. Desculpa.
1: Não está, mas estava.
0: Ele estava. Olha aqui a foto. E mostras uma foto.
1: Pois mete no início.
0: Claro.
1: E é isso que eu vou fazer. Mete no início a foto, depois tiro. E se o senhor vier, é tipo: o senhor é que tirou.
0: Exatamente.
1: Trafolha.
0: Vá às provas.

0: 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Acabaste de ouvir Benson Boone com Beautiful Things a tocar aqui na tua Tarde Livre.
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0: E há pouco estávamos aqui a falar sobre lugares de estacionamento, não é? Parques de estacionamento. Acabámos por falar em centros comerciais. E temos aqui uma ideia muito fixe deste ouvinte, que é nosso. Aliás, não é ouvinte, é o ouvinte Miguel Valente, que diz: temos de criar um dístico especial para pessoas que vão só passear ao centro comercial. E eu devo confessar que eu gostava que houvesse um piso que era só para as pessoas que vão passear. Pá, vão passear, o que é que significa? Têm tempo para estacionar, pode ser o piso menos 10 agora, que é tipo, é mesmo lá mais para o fundo. Eu, por mim, era isso que fazia.
2: Ou seja, estamos a falar de uma espécie de apartheid, não é?
0: É tipo divisão de
2: pessoas por intenções.
0: Péssima essa desculpa, mas eu por acaso concordo 100% com isto. Eu acho que devíamos...
2: E era só montras, não é?
0: Só.
2: Ou seja,
0: só.
2: Não podias entrar. Não. Era tipo uma exposição, era um museu de golas altas.
0: O senhor veio só ver, não pode tocar. Porque no museu não tocas.
2: Ai não, ver é no piso de baixo.
0: Nós temos um piso
2: muito específico. O senhor faz o seguinte: vai até ao piso de menos 10, vira à direita e temos lá outro shopping igual a este. Mas não se entra.
0: Aliás, era
2: é exatamente, todas as lojas são iguais a esta.
0: Mas
2: o senhor não pode entrar.
0: Exatamente.
2: Ou melhor, não pode comprar. Pode pegar, pode experimentar, pode ver. Não compra
0: nada. Aliás, eu acho que era fixe mesmo.

0: Neymar está nos elogios do treinador Carlo Ancelotti. Agora, Neymar está lesionado. Um problema muscular no gêmeo da perna direita. A empresa diz que o jogador foi visto, depois dos exames, a perna que está lesionada, a coxear e com dificuldades em mover-se. Fechamos o magazine em Espanha, aqui ao lado, é que de lá vem a história de um pai que foi condenado a 9 meses de prisão por ter batido no filho na rua. Este pai foi visto a dar chapadas, a agarrar o pescoço e a agarrar no cabelo da criança que tinha 10 anos na altura. O caso aconteceu em 2024 e agora a sentença foi dada pelo tribunal. O pai não irá cumprir pena de prisão por ter aceitado a culpa, por não ter também antecedentes criminais, mas fica proibido de se aproximar do filho durante 2 anos e terá ainda de pagar uma indenização na casa dos 300 euros.
1: Obrigada, Roberto Mateus. Tu que estás aí desse lado, em continuar, nós somos a Tarde Livre.
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1: E agora é o som de Pedro Sampaio com esta Jet.

0: lilás, de uma cor muito específica, cortadas em forma de coração, e depois tem que se colar nas costas do João Baião e tem que ir tudo para a escola.
1: Por favor,
0: as cartolinas do João Baião, tem que ir tudo.
1: E estás a ver aquela altura das ondinhas? Também precisamos de uma dessas.
0: A tesoura das ondas,
1: eu adorava,
0: mano,
1: a tesoura das ondas. Agora vamos ser honestos. Nunca.
0: Imagina que eu cortava mal que era reta.
1: Mas posso
0: dava de... uma de ondas, meu Deus.
1: Posso dizer-te uma coisa? Eu sinto que desistiram rápido deste projeto. Porque imagina, tesoura de ondas tem um sentido. Eu acho que é fixe.
0: Podes explicar?
1: Só o que acontece? Eu acho que deixaram de as fabricar antes de as melhorar. Porque elas nunca eram muito boas. Elas, como tu dizes, elas não cortavam bem em ondas. Tinha de ser um bom papel. Porque elas às vezes encravavam.
0: Então
1: ali
0: tu
1: a meio,
0: sentes,
1: não é?
0: Sentes que tinha que haver um upgrade nas tesouras de ondas ou no papel?
1: Ambos. Eu
0: porque
1: acho
0: se tu melhorares o papel, todos os instrumentos que serão utilizados no papel vão melhorar. Portanto, se calhar é melhor ires à fonte.
1: Gosto
0: e não ires ao problema.
1: Gosto. Olha,
0: é?
1: Tu és... Epá, tu tens a visão.
0: Às vezes é importante olhar para a causa e não para a consequência.
1: É o chamado pega a visão. Desculpa. Pá, desculpem mesmo, pá, não saiam do estúdio. Vá lá.

0: Acabaste de ouvir MC Tudo com Grelo. Esta chama-se Do Job.
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0: E nós somos locutores, radialistas, animadores de rádio. E podes nos ouvir no Rio.
2: Estão aí alguns factos colocados, que é: nós somos efetivamente locutores de rádio, temos um programa temos um programa diário.
0: Diário.
2: À tarde.
0: Sim.
2: Na Cidade FM. E tu podes ouvi-lo no Rail.
0: Olha, por exemplo, em formato até podcast.
2: Podcast. Que é para quem gosta. Também podes ouvir música e outras coisas que tem lá.
0: Exato, porque é muito ansioso. Não gosta de estar à espera. Ah, deixa-me que eu quero mesmo ouvir do início ao fim. Podes ouvir lá todos os episódios que
2: of course
0: estão lá. Estão lá.
2: E pronto.
0: É?
2: De resto, olha. É. Um banhaja.
0: Vá, beijinhos e até já.
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0: Estava agora aqui a lembrar-me que é a nossa última emissão juntos, antes de eu ir de férias, percebes?
1: Antes de tu descansares de todos nós. Ai. Um pouquinho também de mim, um pouquinho também do público, um pouquinho também da vida.
0: Deixa-me um bocado triste, tu sabes, mas pronto. Mas amanhã ainda estou cá, só que
1: amanhã... Tu precisas.
0: Johnny Boy vai atuar. Vais atuar
1: amanhã
0: onde?
1: Amanhã estou
0: agora?
1: No Casino da Póvoa.
0: Boa.
1: Pelas 22.
0: Nice.
1: Acho que ainda há mesmo tipo aqueles... Resbés Campo de Ourique na ticket line.
0: Sim,
1: muito,
0: boa.
1: Muito, muito poucos. Há ainda, acho eu, também meia dúzia. Não sei quantos é que são, mas poucos para a tour do Guilherme Fonseca no Tivoli que eu vou abrir.
0: Boa, fixe.
1: E também acho que há ainda uns bilhetes para eu vou abrir o espetáculo no Coliseu do Porto no domingo, de Rodrigo Marques, um comediante brasileiro muito conhecido no Brasil, e que tem também, acho que ainda há alguns bilhetes.
0: Muito bem.
1: Podem tentar adquirir para algum destes, têm vontade de me ver ao vivo.
0: Exato, ainda por cima já sabem, se tiverem saudades do João, enquanto ele não estiver cá amanhã, podem ir.
1: Eu vou atuar.
0: Não é?
1: Se quiserem ir.
0: Já não quero.

0: Olá.
1: Desculpe lá, por acaso tem aí um raminho de salsa que me arranja?
0: Claro.
1: Já agora, se me puder dar também um pacote de arroz.
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0: Para a semana, eu e o João vamos estar afastados por motivos profissionais.
1: Por motivos,
0: não é?
1: profissionais no sentido em que... minha parte, que vou continuar a trabalhar, motivos não profissionais da tua parte, que vais parar de trabalhar durante uns dias.
0: Exato, portanto, esta é a última tarde livre e nós só
1: vamos. Mas é por motivos de saúde. Tu tens mesmo que parar.
0: Eu tenho mesmo que me acalmar. Eu tenho que fazer aquilo que o João disse um dia quando estavas a falar de hobbies, relacionei muito com isso, que é tenho que aprender tipo a fazer coisas sem ser a pensar no pá, trabalho.
1: Exatamente.
0: É tipo, é fazer coisinhas. Pronto, vai lá colorir as tuas coisas, vai lá fazer o teu diamond painting lá que tu gostas. Pronto, é basicamente isso que eu vou fazer. Portanto, tarde livre com Catarina Silva e João Miguel Costa, só volta a ver dia 12 de junho. Que é. Bué.
1: É bué.
0: Eu não sei se estou preparada, tipo, não, é a primeira vez. É a primeira vez que eu vou dizer, ah, meu Deus, que estamos aqui.
1: Daqui até lá, tem na próxima semana.
0: Bem, nem vamos dizer. Na próxima, é uma descoberta.
1: Na próxima semana à tarde livre.
0: Diferente.
1: Diferente. Sim. Será João Miguel Costa
0: e vamos ver.
1: Não sei, sabe. Só sabe que não é a Aziza de Paulo.
0: Não,
1: foi embora.
0: Não,
1: e também sabe que não é.

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3: 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Quinta-feira, às sextas das sextas. Pelo menos para mim, não é? Acho que a semana está a passar muito rápido, mas espero que esteja tudo bem desse lado. Hoje, o que é que eu tenho no menu do dia? Olha, falo sobre trânsito, sobre um português que participou num concurso que provavelmente não conheces, mas aqui estou eu para te contar tudo. E ainda te falo sobre o novo recorde de Drake. Portanto, conto contigo nestas duas horas. Para já tens música, agora com os irmãos Kalema e também Dilcinho. Com esta leva tudo, mas já sabes que aqui é só se quiseres.

Mapa chama-se Posso Até Não Estar Flores e acabou de tocar na Cidade FM. Boa viagem e bom regresso a casa. Se for caso disso, já não há cá concerto de Bad Bunny. Acabou essa brincadeira, portanto, opa, tudo para casa. Não, estou a brincar. Se tiveres a ir, sei lá, a jantar fora, aproveita. A seguir falo sobre uma coisa que eu nunca entendi muito bem e questiono muitas vezes, desde que me lembro, que é o trânsito. Portanto, se tens, se sentes o que eu quero dizer, fica desse lado com tudo. Já a seguir, para já, vizinhos, com esta que eu posto, que sabes de cor, chama-se Pôr do Sol. Fui até a...

me questiono sobre o fenómeno de trânsito, juro. Eu não percebo, temos carros que andam, temos semáforos que funcionam, GPS, rotundas, tecnologia que quase estaciona os carros sozinhos e mesmo assim estamos sempre parados à mesma hora. Mas há uma coisa que me tira mesmo do sério, que é o trânsito por cosquice. Sabes aquele momento em que tudo abranda e tu pensas, deve ter acontecido alguma coisa mesmo grave, chegas lá à frente e não há nada, nada, nada. Nada, foram só pessoas a travar para ver o que é que aconteceu do outro lado da estrada. E assim, eu acho que já percebeste que eu sou uma menina com muita ansiedade.

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Chita Tina com Sogra no Amor, ele que ainda este ano vai lançar o novo álbum, não se sabe quando, mas sabe-se que se chama também Sogra no Amor, assim como esta que acabaste de ouvir. Estás na Cidade FM e que bem que estás. Eu sou Beatriz Pinto, fico contigo até às 10, espero que estejas bem animado nesta noite de quinta-feira e já sabes que por aqui a boa música não para.

Não se sabe quando, mas sabe-se que se chama também Seu Grande Amor, assim como esta que acabaste de ouvir. Estás na Cidade FM e que bem que estás. Eu sou a Beatriz Pinto, fico contigo até às 10, espero que estejas bem animado nesta noite de quinta-feira e já sabes que por aqui a boa música não para, agora com o Prof Jam e com esta que também é uma das suas novas. Chama-se Sozinho, mas aqui na cidade nunca estás sozinho. Boa viagem.

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1: Boa noite e boa viagem ao som da Cidade FM. O meu nome é Beatriz Pinto, contigo até às 10 e realmente há recordes difíceis de bater ou alguns que até parecem impossíveis, mas aparentemente Drake acordou e decidiu que ia tratar

três álbuns praticamente ao mesmo tempo. A música que lhe deu o recorde chama-se Janice STFU, e é esta que estás a ouvir, entrando diretamente para o número 1. E foi aí que passou oficialmente Michael Jackson. Agora, claro que a internet ficou dividida. Há quem diga que isto é histórico e que ninguém domina o streaming como ele. E depois, há os fãs de Michael Jackson que estão basicamente a olhar para isto como se não valesse grande coisa. E eu percebo, porque também é preciso dizer uma coisa. No tempo do Michael Jackson não havia cá playlists para estudar, playlists para tomar banho, playlists para fingir que estamos num videoclipe enquanto limpamos a cozinha. As pessoas tinham de comprar discos físicos. Eu acho que era outro

Ray com Where Is My Husband na Cidade FM e chega ao fim mais uma emissão comigo. Eu sou Beatriz Pinto e estou de volta amanhã no mesmo horário das 8 às 10. Portanto, se quiseres

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